Quarto do Rock in Rio. Mix agora 9:04, Jota Quest no Rock in Rio. Já já, show do Black Eyed Peas pra você aqui no Rock in Rio 2026.

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0: Mix 8:04.
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0: Jay-Z e Beyoncé, Best Thing I Never Had.
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0: 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É a cidade do rock, a Mix, a rádio oficial do Rock in Rio, sempre trazendo os grandes eventos pra você, e é pra lá que a gente vai. Acabamos de ter Jota Quest, bombou, homenagem ao Tim Maia, todo mundo cantando, todo mundo dançando, mandando o frio pra bem longe. Vamos pra cidade do rock agora, temos, as meninas estão por lá, as meninas da Mix estão causando ali nos bastidores. Vou chamar primeiramente a Karina Andrade. Karina Andrade, boa noite pra você.
2: Boa noite, Luciano. Boa noite, ouvinte da Mix. Ninguém tá causando aqui, não,
0: você,
2: viu?
0: Você com sua capa de chuva fazendo sucesso, hein?
2: Não, Nath e eu estamos trabalhando muito por aqui e curtindo também, é claro. Por exemplo, showzaço do Jota Quest, cantando
0: demais,
2: aí os hits,
0: hein?
2: do Tim Maia. O que foi, gente? Tony Tornado no palco com 96
0: Cara,
2: anos.
0: 9,6, que disposição,
2: uma disposição,
0: hein?
2: Maior do que a sua, Luciano.
0: Eu
2: incrível.
0: Fiquei com dor nas costas de ver.
2: De ver.
0: Só de ver.
2: Nath curtiu também.
3: Curti, com certeza, gente. Tava ali, gostava tanto de você.
0: Ah, tá vendo? Soltando a voz.
3: Eu senti.
0: Karaokê da Mix Rock and Rio.
2: Você viraria sua cadeira para Nath Barão?
0: Boa, essa, boa.
2: Hoje a gente também já teve show do Nelly, mandando rapper de qualidade aí, rap de qualidade pra galera. Tivemos também Barão Vermelho. Aliás, Barão Vermelho também fez um show maravilhoso. Aquele show que dá orgulho, sabe?
0: Com direito a Cazuza, hein?
2: Exato!
0: Que legal, hein?
2: Mas como assim com direito a Cazuza?
0: Cazuza no telão.
2: Ah, tá.
0: Eu
2: fiquei um pouco preocupada agora.
0: Falou, não, será?
2: Veja bem.
0: Que negócio que é esse? Que negócio? Não, bem
2: Mas,
0: emocionante,
2: poxa,
0: realmente.
2: Toda a formação original do Barão, Frejá no vocal ali, ele tá muito bem, assim, ele em todos os sentidos, tá? O cara não
0: canta
2: envelhece,
0: muito, né?
2: Canta muito, toca guitarra demais, então, assim, isso faz toda a diferença.
3: E teve participação especial do Fernando Magalhães também, que foi incrível.
2: Também
3: do Barão Vermelho.
2: Também teve. Agora, assim, a expectativa, você sabe qual que é agora, né?
0: Agora é hit atrás de hit.
2: Não, mas é hit atrás de hit, não só pela próxima atração, mas pelas próximas três atrações.
0: Eu quero ver quem... vai ter que acionar o modo Tony Tornado de disposição
2: vai
0: agora.
2: Ter, eu vou acionar o modo Tony Tornado de disposição. Eu adorei, inclusive,
0: porque, olha,
2: esse slogan. Porque a gente vai ter agora o Black Eyed Peas.
0: Olha aí.
2: Que por si só, né? I got a feeling. Já
0: imagino.
2: Vai ser
0: já
2: incrível.
0: Deu pra perceber.
2: Vai ser incrível. Eu tava no show deles em 2019 e o Will.i.am desceu pro palco ali e tal, pro palco mundo, de tirolesa. Em cima da galera, assim, pendurado no cabo de aço.
0: Embalado,
2: foi um troço,
0: menino.
2: Incrível, incrível, assim. E aí, um hit atrás do outro. Então, assim, estamos falando de Black Eyed Peas. Na sequência, quem que a gente tem, Nath?
3: Na sequência, a gente tem ele, que é o príncipe do pop, do R&B dos anos 2000, Neo. Que vai contagiar todo mundo com hits como Miss Independent, Closer, Mad, Sexy Love. Hey, Dad, I love you.
2: Aí a gente vai ficar cantando aqui, sabe? E por último, Calvin Harris. E assim, nós vamos transmitir o Black Eyed Peas na íntegra, é isso, Luciano?
0: Exatamente. Ó, aí
2: vocês aí
0: é
2: em São Paulo. Não, vocês
0: na
2: aí.
0: Na íntegra.
2: Vocês
0: total.
2: Aí de São Paulo.
0: Alô.
2: É na íntegra o Black Eyed Peas, certo?
0: Você, ouvinte da Mix, vai curtir o show completo de Black Eyed Peas.
2: E aí,
0: certo?
2: A gente tá falando de um monte de hits, tá? Where is the Love, Boom Boom Pow,
0: ó,
2: Pump It.
0: Olha lá, começou.
2: Começou, começou.
0: Bora.
2: Vamos direto pro palco mundo, bora.
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1: Mix ao vivo no Rock in Rio, Black Eyed Peas, diretamente do palco Mundo. Tá curtindo a vibe sensacional, uma pedrada atrás da outra, né? Daqui a pouco tem mais Rock in Rio ao vivo com Black Eyed Peas no palco Mundo. Já, já.

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2: Mix 8:31.
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3: Cidade de Deus. E lá foi onde tudo começou. Eu queria que todo mundo cantasse essa aqui com a gente, rapaziada.

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1: Mix agora 9:57 é o Black Eyed Peas ao vivo na Cidade do Rock, é o Rock in Rio, a Mix, a rádio oficial do Rock in Rio. Já já, mais Black Eyed Peas ao vivo diretamente do Rio de Janeiro pra você aqui na Mix. 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
3: Mix 8:58.
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9: O melhor mix do Brasil e a gente já volta direto, ó. Black Eyed Peas ao vivo, Rio de Janeiro, Rock in Rio, palco mundo.

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0: Que palco, mundo! Que show sensacional! E é pra lá, pro Rio de Janeiro, que a gente vai agora com a nossa equipe. Temos a Karina Andrade, a Nath Barão marcando presença nos bastidores do Rock in Rio. Meninas, que showzaço foi esse? Fala a verdade, hein?
1: Eu não vou falar absolutamente nada, que eu ainda tô na vibe aqui, Luciano. Não me pergunte nada agora, nesse momento.
0: Você sabia que isso é trabalho, né?
1: Que trabalho se mistura com a diversão.
0: Vocês estão aí pra trabalhar.
1: E pra cantar e junto divertir. Com o Black Eyed Peas. Gente, que maravilhoso. Parado, gente. O que foi isso? A Nath e eu, a gente assistiu assim, de mãos dadas praticamente.
0: Extasiadas.
1: Cantando todas as músicas, porque
2: pulando
1: é um set maravilhoso.
2: Mundo.
1: Pulando com todo mundo, porque assim, é um hit atrás do outro, né? E aí a gente teve muita música boa, como Boom Boom Pow, I Got a Feeling, que encerrou, né? Inclusive, Let's Get Started, Pump It. Gente, é muita música boa. E aí, Tabu, Apple the App e Will I Am conseguiram trazer a galera, assim, pra um nível de animação. Mesmo com a chuva. A galera tá aqui usando capa de chuva.
0: Não desbotou o cabelo verde na
1: Lógico
0: chuva.
1: Que não, querido. Eu uso
0: cabelo
1: tinta
0: azul
1: verde.
0: Da Nath também, não, Nath?
1: Eu uso tinta verde de qualidade.
0: É, vocês mandam bem na tinta, viu?
1: Eles, vamos fazer um checklist?
0: Duas demãos.
1: Vamos fazer um checklist
0: vamos
1: aqui?
0: Lá, vamos.
1: O que é um bom show no Rock in Rio? Vamos fazer um checklist aqui agora, vai.
0: Vamos lá. Primeiro
1: item. Você tem de usar alguma coisa do Brasil. Elogiar o Brasil.
0: Tem. Camisa
1: precisa.
0: Verde e amarela ali.
1: O que ele fez? Ele homenageou a Bossa Nova, botou um menino ali com a camisa do Brasil pra dançar e pra cantar.
2: Homenageou Sérgio Mendes.
1: Mais que nada. Ele falou assim, eu amo o país de vocês. Aí ele começou a cantar em português. Chove, chuva.
2: Listou várias capitais do Brasil, tá?
1: Exato.
2: Passou em geografia.
1: Aí, segundo item, tem que falar em português.
0: Ele deu uma arranhada
1: no nosso
0: português.
1: Ele deu uma boa arranhada, chamou alguém até de sangue bom, né, Nath?
2: Chamou o Papatinho, que convidou pra tocar. Lançaram música nova.
1: E chamou o cara de sangue bom.

0: maravilhoso, incrível. Então, assim, tem que ter alguns pré-requisitos. É claro, tem que tocar os hits pra galera e tem que chamar a galera pra pular junto com eles. E foi exatamente o que eles fizeram. Então, a gente sai extasiada do show, ainda empolgadas demais.
1: Estamos, e nós particularmente estamos muito felizes, porque a gente estava esperando ansiosamente Meet Me Halfway. E a gente ficou, vai pro final. E aí, no finzinho, no dia, agora feeling, pra fechar com chave de ouro, tivemos uma palhinha.
0: E aí você sabe que rolou a I Got a Feeling, mas a gente tem aquela versão que virou meme, né, no Brasil, né? Não sei se você vai se lembrar da Glória Pires.
2: A Glória Pires.
0: É a mãe da Cléo Pires, do Fiuk, não. É a mãe da Cléo Pires, do Fiuk, não. Aquilo é lindo.
2: A galera brasileira teve que improvisar o meme ali, né?
0: Mas a galera cantou muito todas as músicas. Eu gostei de ver. O Will.i.am tava com uma seta na cabeça, que eu não entendi por que aquela seta tava na cabeça.
1: Mas ele chamou
0: dele.
1: A nossa atenção.
0: E chamou a nossa atenção. A Nath e eu, toda vez que ampliava a imagem dele aqui nos telões, a gente via assim e falava assim: que troço dessa seta é esse? Na cabeça
1: seguiu,
0: do homem.
1: A seta seguiu intacta o show
2: objetivo
1: inteiro,
2: tá? Atingido. Objetivo
1: em pé.
2: Objetivo.
0: Mesmo debaixo de chuva.
2: Atingido com sucesso. Chamou a atenção de vocês, a seta do.
0: Olha, é isso. Entregaram tudo, fizeram um checklist, cumpriram tudo. Agora só se eles tomarem, sei lá, um açaí no camarim, aí completou o checklist.
2: Por enquanto, podemos dizer que foi o grande show do Rock in Rio?
0: Foi. Na minha opinião,
1: foi.
2: Parece que
0: de animação,
2: clima, né?
0: Sim, tá? De animação, sim. Na verdade, sim. Sabe o que parecia? Sabe aqueles trabalhos de colégio, quando você junta a sua turminha e vai apresentar um show de talentos no palco da escola?
2: Boa.
0: E aí junta aquele grupinho, porque eles estavam se divertindo.
2: É uma festa, né?
0: É uma festa.
1: A impressão
0: que passava era que eles estavam se divertindo tanto quanto a galera ali pulando e tudo mais.
2: E o que, ó, imagine, com essa chuva que vocês estão pegando aí, a galera nessa vibe, é porque foi sensacional mesmo.
0: Não, foi. Sensacional. E a gente nem liga, sabe? A capa de chuva, o cabelo, já foi tudo com Deus, faz parte.
2: Domingão sensacional de Rock in Rio aqui na Mix. E ó, ainda tem muita coisa pra rolar
0: ainda
2: daqui a pouco.
0: Tem dois fazedores de hits.
1: Teremos.
0: Hitmakers.
2: Sensacional. Primeiro, quem
0: então,
2: vem primeiro?
0: Então vamos lá, tem Neo, aí o Neo é... Poxa, Nath, fala uma do Neo.
1: Nosso príncipe dos anos 2000, gente. Nossa, difícil até escolher
0: fala
1: uma.
0: Fala uma.
1: Miss Independent, que é a minha favorita de todas.
0: Eu gosto de Closer. Aí já podemos falar de outra, de
2: Sexy
0: Sick. Love.
2: Mad. Boa.
0: So Sick.
2: Ei,
0: Because
2: é
0: of You.
2: Nossa.
0: Ah, aí vai. Entendeu? E aí, na sequência, a gente tem Calvin Harris.
2: Aí eu quero
1: que
2: ver.
1: Que é outro grande hitmaker.
2: DJ,
0: produtor, cantor,
1: só
0: o cara
1: parcerias
0: faz tudo,
1: de sucesso.
0: Parcerias de sucesso. Um beijo pra Rihanna, que tá ouvindo a gente, inclusive, que gravou várias parcerias com Calvin Harris, tá nos escutando. Beijo, Ri. E é isso. Então, quer dizer, temos dois hitmakers pela frente.
2: Imagine o que vem nesse domingão de Rock in Rio aqui na
0: Mix.
2: Você
0: vai liberar a gente? Vai liberar a gente pra gente poder curtir o Neil?
2: Meninas.
1: Ou melhor, trabalhar?
2: Meninas. O chefe pode estar ouvindo nesse momento. Então vocês continuem trabalhando por enquanto. Por enquanto, pelo menos vocês estão trabalhando, tá?
0: Tá bom, nós vamos trabalhar. Vamos, Nath.
1: Vamos nessa.
0: Vamos lá ver o Neil.
2: Mas eu deixo vocês curtirem também. Por

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1: Meu novo álbum saiu agora. Highway 79.

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1: Mix ao vivo no Rock in Rio pra você. Rock in Rio 2026 é a Mix, a rádio oficial dos grandes eventos do Brasil. Neil bombando diretamente da cidade do rock, pra onde a gente vai agora chamar primeiramente a Karina Andrade. Karina, tá curtindo, hein? Tá gostando, né? Pra variar um pouquinho.
2: Eu estou falecendo, Luciano.
1: Vocês.
2: Ouvinte da Mix, que show. Que showzaço deste homem.
1: Vocês
2: que
1: deixando.
2: Hombre.
1: Deixando.
2: Que hombre. O cara é afinado, o cara dança bem, o cara é grande compositor, tem as baladinhas maravilhosas dele, nossa, ele tem todo um estilo, né? Ele coloca o chapéu dele meio de ladinho, aquela influência meio Michael Jackson.
1: Fala, Michael, é isso.
2: Sabe? O dono do R&B, gente. E aquela coisa de nostalgia também, né?
1: Pois é.
2: E a gente viveu ali na primeira década ali dos anos 2000, que tinha o Usher, o Chris Brown, o Akon chegando, toda essa galera chegando, e o Neil com um hit atrás do outro. Então, remete também àquela sensação de nostalgia. A Nath, eu falei que eu estava falecendo, a Nath faleceu.
1: Nath, atenção, respira, respira.
3: Ai, gente,
1: Nath,
3: voltei.
2: Ela está
3: Nath
2: respirando
3: Barão.
2: Por aparelhos.
3: Voltei, gente, voltei só pra falar que, de fato, esse é um showzaço. O cara é muito artista, né? Ele dança, ele canta, ele toca piano, ele interage com o público, ele fala em português.
1: Você
3: fez
1: viu?
3: O jabá.
1: Arranhou bem.
3: Ele fez o jabá dele pra falar do álbum que ele lançou agora em julho. Uma coisa meio country.
2: E ele falou, né? Lancei um álbum.
3: Né?
2: Novo
3: com aquele
2: álbum.
3: Sotaque meio gringo.
1: A galera tá estudando o nosso português,
2: tá,
1: né?
2: Tá estudando,
1: pessoal,
2: mas isso,
1: fazendo.
2: Ó, já, a galera já fazia bem antigamente, hein?
1: O pessoal
2: tem que,
1: tá mandando bem
2: tem que,
1: no
2: tem
1: nosso
2: que,
1: português.
2: Exatamente. Agora, uma coisa legal, ele tocou vários hits, inclusive alguns, a gente conseguiu pegar ao vivaço aqui, mostrar na programação da Mix, né? Soul Sick, uma delas, Because of You, ele abriu, né, com Closer, rolou Miss Independent, enfim, o que mais que eu esqueci aqui?
1: Because Sexy of Love. You.
2: Mad.
3: Love.
2: Gente, uma Mad agora há pouco, gente, essa música me faz chorar, sabe? Eu fico emocionada.
1: Ficou emocionada.
3: Cara, calma que daqui a pouco ele provavelmente vai pra parte mais agitada, deve tocar Play Hard e Give Me Everything.
2: Ele costuma, eu não sei se você vai se lembrar, Lu, mas a gente fez uma edição do The Town com ele. Em 2023,
1: 2023.
2: Ele esteve no The Town,
1: sim,
2: né? E aí, foi um troço tão inacreditável, né? Porque ele se apresentou e a gente falou assim, cara, que showzaço. Porque ele realmente entrega um monte
1: bem
2: de hit.
1: Bem em frente ao nosso estúdio ali, lembra?
2: Exato, a gente tava numa visão privilegiada ali, quer dizer, na frente do Neil.
1: A gente tá comentando isso aqui com a equipe, que foi um momento que o Neil não tava tão em alta.
2: E não ali, mesmo, não mesmo.
1: De repente a galera começou a chegar um hit atrás do outro e deu no que deu um baita de um show no The Town e dali o cara decolou novamente, né?
2: Exatamente.
3: Aqui no Rock in Rio de novo.
1: Pois exatamente. É, tá aí marcando presença, mas, e a galera agitando junto com
2: você. Uma coisa
1: que
2: eu acho legal, não sei se você vai lembrar, Luciano, mas a gente tava cobrindo aquele show do The Town em 2023 e ele faz aquelas interações, né, com os fãs, com o público e tal. Ele colocou uma batalha de danças entre algumas,
1: sim,
2: meninas, lembra?
1: Lembro. Chamou a
2: então,
1: galera pro palco.
2: Não sei se ele ainda vai fazer isso no palco, né, do Rock in Rio ainda hoje, mas ele é um tipo de show dividido em atos, né? Então, assim, tem um momento da baladinha, teve um momento da música nova e talvez agora tenha um momento mais energético, como a Nath falou, ou seja, o homem é completo, Luciano.
1: O Neil é daquele tipo, ele não promete nada e entrega tudo mesmo,
2: entrega,
1: né?
2: Entrega tudo.
1: Sensacional. Daqui a pouco vocês voltam, então, do Rio de Janeiro pra gente aqui, né?
2: Voltamos até porque tem Calvin Harris daqui a pouquinho, certo?
3: Beleza. Outro hitmaker.
1: Guardem as energias, viu? Vocês estão muito saidinhas, menininhas. Daqui a pouco mais Rock in Rio pra você. Hoje ainda tem Calvin Harris. Hey!
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1: Mix 10:33.
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3: Mix 11:1. 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
6: Mix meio-dia e 3, já é segunda-feira, mas não acabou. O seu domingo no Rock in Rio não acabou ainda e a Mix vai conferindo todos os detalhes pra você. Vamos pra cidade do Rock de novo, chamar as nossas meninas que estão por lá, estão causando, estão ali nos bastidores, Karina Andrade, Nath Barão. Olha, vocês estão curtindo mesmo com essa chuva, vocês estão todas aquecidas, né?
8: Estamos aquecidas e secas. E também com um line-up desses, não tem como não curtir. Faça chuva, faça sol.
6: Virou uma pista aí que eu vou te falar, viu? A gente voltou pros anos 2000 com o Neon, né?
8: Exatamente.
6: Vocês se aqueceram com Black Eyed Peas.
8: Exatamente. Aquecemos.
6: E não bastando, vocês querem mais.
8: Mas veja bem, agora a ideia é pista de dança.
6: Agora é
8: porque agora a gente vai mudar toda essa questão do gênero musical aí. Porque tem um show dele. Ele que é conhecido como Adam Richard Wiles.
6: Traduz aí.
8: Calvin Harris, gente.
6: O pessoal falou, quem?
8: Calvin Harris, gente. Aí você deve estar se perguntando, mas quem é o Calvin Harris? Eu conheço alguma música do Calvin Harris? Meu amigo, minha amiga que tá ouvindo a Mix, você conhece um monte. Um monte, inclusive, que toca aqui na programação da Mix. Porque o homem, além de ser uma fábrica de hits, ele também é uma fábrica de parcerias. Então tem parceria com a Rihanna, tem parceria com a Dua Lipa.
9: Com a Ellie Goulding.
8: Você gosta dessa parceria com a Ellie Goulding?
9: Eu gosto, gente. Sou defensora de Outside.
8: Gente, eu gosto de We Found Love.
6: Ó, já estamos recebendo.
8: Ele já está no palco? Ele não vai nem deixar a gente fofocar sobre a vida dele?
6: A produção já mandou o áudio pra gente.
8: Mas, ai, gente, vamos lá então, né?
9: Vamos sentir essa vibe indescritível.
8: Estamos contando com hits. We Found Love, Summer, This Is What You Came For,
9: Feel So
8: One
9: Close.
8: Kiss, Feel So Close. Estamos esperando por tudo isso. Vamos ver se ele vai entregar? A partir de agora então, Lu, é com você.
6: Ao vivo, palco mundo Rock in Rio, Calvin Harris pra você, ao vivo, fechando a noite de domingo pra segunda.

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1: Mix, agora 1h33, demais, né? Diretamente da cidade do rock, o Rock in Rio ao vivo, fechando por aqui com o Calvin Harris. Que noite que foi essa, né? Começou no domingo, domingão não acabou no Rock in Rio, ainda bem dizer, né? Fechando com o Calvin Harris, teve Neil, teve Black Eyed Peas e muito mais pra você, sempre com a Mix, a rádio oficial dos grandes eventos, e não podia ser diferente, né? Mais uma vez no Rock in Rio, marcando presença. Por hoje, fechamos com o Calvin Harris, mas você sabe, tem a nossa equipe trazendo todos os detalhes pra você. Amanhã tem muito mais. Amanhã, hoje já, né? Já estamos na segunda-feira, 1h33 agora, teremos direito a uma saideira daquelas com Sir Elton John no palco mundo. Pois é, em pleno 7 de setembro, Elton John no Brasil, no Rock in Rio, e a Mix trazendo todos os detalhes pra você. Você pode ficar por aqui durante o dia, tem mais informações. Vamos fazendo aquela cobertura que só a Mix te oferece, sempre nos grandes eventos, marcando presença. Eu sei que você gostou, eu sei que você curtiu, e o bom é que tem muito mais, né? Segundona, tem muito mais pra você, sábado, domingo, e a gente aqui, ó, curtindo juntinho com você os detalhes do Rock in Rio 2026, aqui no melhor mix do Brasil, sempre ao seu lado. Então não vai perder, viu? Segundona tá só começando, tem mais Rock in Rio 2026 aqui na Mix. Hey!
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1: Mix, uma hora.
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5: Mix 2 e 3.
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0: Mix 3 e 2.
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4: Mix 4:05.
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4: Mix 4:46.
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2: Mix 5:01.
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2: Mix 5:26.
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0: Mix. 5:55.
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4: Mix 626.
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0: Olá, região central de Rondônia, bom dia! Bom dia, Brasil! Bom dia a você, onde quer que esteja nos acompanhando pelas muitas plataformas digitais ofertadas na internet. É desse jeito, segundou e segundou bonito, hein, pessoal? Hoje, segunda-feira, 7 de setembro de 2026, aqui iniciamos a edição do Jornal da Mix de segunda-feira com a apresentação de Jairo Pereira. A partir de agora, os principais fatos que viraram notícias no final de semana, desfilando no Jornal da Mix, que está começando agora. E você começando o seu dia muito bem informado aqui no Jornal da Mix, porque é a notícia chegando até você como ela é, sem deturpação ou sensacionalismo, e ainda valendo a sua participação aqui pelo nosso Telezap, que é o 34233000, é o nosso Telezap, é telefone fixo e WhatsApp. Por esse número, você pode enviar sua mensagem de texto ou de áudio de até 30 segundos e nós aqui prazerosamente estaremos replicando a sua mensagem. Fique à vontade para participar do Jornal da Mix a partir de agora. Já são 6 horas e 31 minutos. Você esteve aí acompanhando o horário eleitoral gratuito, ouvindo as propostas dos candidatos, né? E agora vamos aqui de notícias. A você que nesse momento, hoje tá quase todo mundo de brisa, né? Salvo aqueles que trabalham de plantões, aqueles que têm responsabilidade muito mais assíduas, como é o nosso caso, salvo esses, os demais estão de brisa. Isso, desse jeito, né? Eita, mas pro pessoal do curral, não. Não tem brisa, não. Hoje não tem brisa, não. Pois é. Então, bom dia ao pessoal do curral aí, trabalhando, acompanhando a gente, né? Wellington, o Orlando. Bom dia, bom dia, bom dia pra vocês. Em nome de vocês, o seu Ismael. Em nome de vocês, o Castorino e Eva também. Em nome de vocês, eu cumprimento essa galera que tá trabalhando, nos acompanhando, como é o caso do Fagner. Tá aberto hoje, Fagner? A panificadora hoje é feriado, Fagner. Ou não? Fechadinho? Ah, não, né? Ok. Então, para vocês que estão trabalhando, meu bom dia. Para você que está no volante dirigindo pelas vias de Rondônia, também o meu bom dia a todos os senhores e senhoras. Olha, a palavra de ordem desta segunda-feira, sabe qual é? É gratidão. Gratidão pela família, pelos amigos, apesar dos pesares, gratidão por viver no Brasil. Mas, sobretudo, gratidão a Deus pela vida, pela saúde, pelo privilégio de poder clamar, chamar, gritar, orar e ser ouvido. Certo? É desse jeito. Gratidão pelo sono, pela família, viu? Porque eu posso dizer, eu deitei, dormi e acordei bem, porque Deus cuidou de mim. E você, pode dizer o mesmo? Olha, nós dormimos, né? Nós deitamos, dormimos e acordamos bem. Você sabia que muitas pessoas deitaram e não dormiram? É. Você sabia que muitos deitaram, dormiram e não acordaram? Também aconteceu muitos casos nessa noite. E você sabia que teve outros, muitos outros que outros deitaram, dormiram, acordaram e não conseguiram levantar, porque descobriram que foram acometidos por algum mal durante a noite, mas nada disso nos aconteceu. Então, a nossa gratidão a Deus, unicamente a Deus, pela bondade, porque as nossas vidas estão nas mãos dele, o ar que respiramos vem dele, tudo é dele, e por isso todo louvor e toda gratidão seja dada somente a ele. Porque ele é o Deus do passado, do presente e do futuro. Ele tem ciência de tudo e conhecimento sobre todos. E não há outro, além dele, que possa reger tudo isso, todo esse universo. Ok? Então a ele nós tributamos todo louvor e toda glória, né? Ok, a esse Deus maravilhoso. Muito bem. a ele, somente a ele, que dos altos céus rege tudo isso aqui. Então, muito obrigado, eu posso dizer, muito obrigado, Deus, pela noite que passou, pelo dia que chegou, pelo sono que me alcançou e pelo descanso, ok? Agora 6h35. 6h35 para você que está na rodovia, nas rodovias de Rondônia, no trânsito, não mate, não morra. Dirija com muita atenção e muito cuidado, ok? Pois é, 7 de setembro de 2026 é o dia da independência do Brasil, viu? A data celebra, né? O 7 de setembro celebra a data em que o Brasil se tornou independente de Portugal, o que aconteceu em 7 de setembro de 1822. Popularmente conhecido como 7 de setembro, é um feriado nacional também chamado de Dia da Pátria. Nessa data, nós comemoramos, né, nós brasileiros, a ocasião em que Dom Pedro proclamou a independência do Brasil, gritando independência ou morte. Esse ato ficou conhecido como Grito da Independência ou Grito do Ipiranga, porque o grito foi dado às margens do Riacho Ipiranga, em São Paulo. Antes do grito, Dom Pedro ordenou aos soldados que o acompanhavam que tirassem os símbolos portugueses que levavam nos uniformes. A partir desse momento, simbolicamente, o Brasil se tornava uma nação independente. Pois é, como é que começou a independência? Em 1808, com as invasões napoleônicas na Europa, a família real portuguesa decidiu que seria mais seguro se mudar para o Brasil. E assim, em 1808, a corte real desembarcou nas terras brasileiras. Com o intuito de derrotar a Inglaterra, Napoleão Bonaparte havia decretado o bloqueio continental, fazendo com que a Europa fechasse os portos para os ingleses. Fazendo com que a Europa, sim, mas quando chegou ao Brasil, a família real, na pessoa de Dom João, abriu os portos ao comércio inglês e assim acabou com o monopólio do comércio português no Brasil. Isso foi em 1808. Em 1815, o Brasil foi elevado a Reino Unido de Portugal e Algarves e deixava de ser colônia de Portugal. Porém, existiam diversas divergências entre os portugueses e brasileiros que, entre outras coisas, lutavam por autonomia territorial. Bom, o Dom João VI fez isso porque ele estava aqui no Brasil e ele precisava disso. Em 1821, Dom João regressou com a família real para Portugal, já não tinha mais a ameaça de Napoleão Bonaparte, né? Aí ele deixou seu filho Dom Pedro I, após nomeá-lo como príncipe regente. Pois é. E aí no ano seguinte, em janeiro, né, de 1822, quando a corte portuguesa enviou ordens para que Dom Pedro também regressasse a Portugal, muitos brasileiros pediram que Dom Pedro ficasse no Brasil. E ele decidiu ficar. A sua decisão de permanecer no Brasil foi comunicada no dia 9 de janeiro de 1822, data em que é comemorada o dia do Fico. E aí, no dia 7 de setembro no final de agosto de 1822, Dom Pedro recebeu notícias da corte portuguesa, as quais incluíam a decisão de diminuir os seus poderes no território brasileiro. Com essa notícia, Dom Pedro decidiu romper os laços de união política com Portugal. E aí, no 7 de setembro, né, de 1822, no regresso do Rio de Janeiro, depois de ter ido a São Paulo para apaziguar uma rebelião contra José Bonifácio, Dom Pedro proclamou a independência do Brasil às margens do Riacho Ipiranga, em São Paulo, gritando independência ou morte. Logo após a independência, o Brasil continua a ser uma monarquia, forma de governo onde os poderes são exercidos por um rei ou imperador. E no dia 1 de dezembro do mesmo ano, 1822, Dom Pedro foi coroado imperador do Brasil, recebendo o título de Dom Pedro I. E aí, em 1824, a primeira nação que reconheceu a independência do Brasil foi os Estados Unidos. Portugal apenas admitiu a independência em 1825, após o pagamento de uma indenização de aproximadamente 2 milhões de libras. Eita, rapaz, ainda pagamos um preço. Pois é. Então tá aí, 7 de setembro, nós temos sim muitos motivos para comemorar essa data. 6h40.
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0: Pois é, vamos à previsão do tempo e depois a gente traz os destaques desta manhã de 7 de setembro. Olha, para hoje o clima tempo tem previsão de temperatura mínima de 21 e máxima de 29 graus aqui para a região central de Rondônia. O sol, segundo o clima tempo, começou a brilhar às 6:07 da manhã e vai se pôr às 6:04 da tarde. Não tem previsão de chuvas para esta terça, mas eu espero que aconteça, né? A umidade relativa do ar é boa, mínima de 49 e máxima de 84%. Nesse momento, olha como caiu, né? A temperatura sexta-feira, nesse momento, nesse horário, estava com 26. Hoje estamos com 21 graus. E o pico da temperatura aqui na sexta chegou aos 37. Hoje é 29 graus o máximo, né? Previsto para as 4 da tarde. As informações são do site Climatempo, trazendo a previsão do tempo desta segunda-feira para você da região central de Rondônia.
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0: Pois é, e agora vamos aos destaques de hoje, né? Abrindo espaço para Fabiola Altran trazer os principais assuntos do nosso Jornal da Mix desta segunda-feira.
2: Oi, eu sou Fabiola Altran e estes são os destaques de hoje. Começa nesta sexta-feira a Bienal Internacional do Livro de São Paulo. O evento, que este ano terá a maior edição da história, segue até 13 de setembro no distrito Anhembi, na capital paulista. Número de mortos nas inundações do último dia 26 no Nepal sobem para quase 1.300. Já os desaparecidos são mais de 5 mil, de acordo com as autoridades. França registrou este ano o verão mais quente da história do país desde o início das medições, em 1900, com ondas de calor, seca e grandes incêndios florestais, de acordo com o Ministério da Transição Ecológica. Jogos de volta das quartas de final do Brasileirão Feminino começam hoje às 9:30 da noite com Palmeiras e Bahia. No sábado entram em campo às 4:30 da tarde São Paulo e Grêmio e Ferroviária e Flamengo. Já pelo Brasileirão Masculino, rodada agitada no fim de semana. Destaque no sábado para São Paulo e Atlético Mineiro e Fluminense e Vasco. E no domingo para Inter e Santos, Botafogo e Palmeiras, Corinthians e Chapecoense. Da Rádio 2, Fabiola Altran.
0: Muito bem, Fabiola. Agora abre espaço para o Alexandre, né? Que chega com os destaques. Hoje tem Alexandre Garcia com o comentário do dia. Bom dia, Alexandre Garcia. O que teremos no encontro de hoje?
3: Bom dia. No nosso encontro de hoje eu vou falar sobre a crise que começou no Supremo e hoje envolve os três poderes. E a oportunidade de resolver a crise pela eleição. Essa seria a melhor solução, a menos onerosa. E o absurdo de imoralidade praticado por certos ministros do Supremo, né? Desde corrupção, desde advocacia administrativa, até rasgar a Constituição sendo guardião dela. Detalhes daqui a pouco no nosso encontro diário. De Campos Gerais, sul de Minas, Alexandre Garcia.
0: Muito bem, Alexandre volta daqui a pouquinho, às 7 vai estar de volta com o comentário do dia. Agora 6:44, chegando o nosso intervalo comercial, e eu volto com as notícias do agronegócio.
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0: Mix 6:45.
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7: É o Jornal da Mix nessa manhã de segunda-feira, hoje dia 7 de setembro de 2026, dia da Independência do Brasil. E hoje tem desfile em Ji-Paraná no início da Avenida Brasil, viu?
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7: Pois é, amanhã de clima agradabilíssimo em Rondônia, propício para o 7 de setembro, que começa já já às 7:30 da manhã, no início da Avenida Brasil, em Ji-Paraná, viu? Clima muito bom, viu? Bom não, tá excelente. Bom dia, Eliseu Nascimento, bom dia, o pastor, o outro pastor Eliseu, na 114 com a 128. É, bom dia, o ex-vereador Juraci também, que sempre acompanha a gente. A Arroba do Boi será impulsionada pelos Estados Unidos em setembro, só que vai ter a União Europeia freando, viu? O mercado físico do boi gordo foi pautado por um movimento mais acomodado nos negócios no mês de agosto. Segundo o analista de safras e mercado, Fernando Iglesias, o mês ficou com preços aquecidos na compra de gado, mas foram cedendo ao longo das semanas em meio à incidência de animais de parceria e à utilização de confinamentos próprios pela indústria frigorífica, em especial as de maior porte. Segundo contextualiza o especialista, isso permitiu uma boa composição das escalas de abate. Ainda assim, a média de preços nas praças em agosto ficou acima da verificada no fechamento de julho. Para o mês de setembro, Iglesias sinaliza que o mercado tende a trabalhar com uma maior possibilidade de alta no preço da arroba. Segundo ele, esse movimento pode ser pautado por um avanço nas vendas de cortes do dianteiro bovino do Brasil aos Estados Unidos, com a flexibilização de tarifas válidas pelos próximos 3 meses para um volume de 300 mil toneladas. Ainda assim, o analista reforça que não há espaço para movimentos explosivos de avanços nas cotações, uma vez que passou a valer nesta última quinta a interrupção dos embarques brasileiros de carne bovina para a União Europeia. Isso devido às mudanças nas normas sanitárias com relação ao uso de antimicrobianos. O mercado vislumbra uma possibilidade de preços melhores para a arroba do boi, mas para o final do ano, quando os frigoríficos começarem a fechar negócios voltados a atender novamente a China, visando o preenchimento da cota de exportação destinada ao Brasil em 2027. Os valores do boi gordo na modalidade a prazo estavam assim no dia 31 de agosto, ante o 31 de julho. Em São Paulo, R$ 345,00, com uma queda de 1,43% em comparação a 31 de julho. Goiânia, no Goiás, R$ 335,00, uma alta de 3,08%. Uberaba, referência mineira, também a 335, com um avanço de 3%.

0: em comparação a julho. Dourados, referência do Mato Grosso do Sul, 345, com ganho de 3%. Cuiabá, R$ 330, uma alta de 1,54%. E Vilhena, que é a referência de Rondônia, 333, uma valorização de 2,46%. Agora que inverteu, né? Estamos num preço mais alto do que o próprio Cuiabá. Lembrando que o mercado atacadista registrou preços de estáveis a mais baixos durante o mês de agosto. O especialista Fernando Iglesias ressalta que o setor enfrentou uma forte concorrência com outras proteínas animais ao longo do mês, como as carnes suína e de frango. Então agora podemos ir à cotação da arroba do boi gordo e da vaca gorda, né? Vamos então à cotação da arroba do boi gordo.
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0: Pois é, a arroba do boi gordo sendo cotada nesta segunda-feira aqui na região central de Rondônia a R$ 324,50 para pagamento à vista e R$ 328 para pagamento a prazo. A vaca gorda tem uma nova alta, sendo cotada nesta segunda a R$ 306,50 para pagamento à vista e R$ 310 para pagamento a prazo. 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Agora, Humberto Ferretti traz mais notícias do campo, complementando as que eu já trouxe até aqui, porque os abates de porcos crescem no Brasil e o preço da soja subiu e a safra de mamona também está em ascendência. É o Humberto Ferretti e o Giro Rural.
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3: Eu sou Humberto Ferretti e esse é o Giro Rural. O Brasil abateu no segundo trimestre, portanto, entre abril e junho, mais de 15 milhões e meio de cabeças de suínos. Os dados foram divulgados pelo IBGE e representam uma alta de 3,2% na comparação com o mesmo período do ano passado. O resultado também melhorou em relação ao primeiro trimestre de 2026. A produção de carcaça de suínos cresceu ainda mais, 4,8% para quase 1,5 milhão de toneladas. A safra brasileira de mamona será maior em 2026. Dados da Conab apontam que a colheita vai crescer 21% para 121 mil toneladas, consequência dos aumentos da área de cultivo e do rendimento das lavouras. Também saíram números sobre as colheitas de gergelim, com queda de 14% para 343 mil toneladas, e girassol, que vai estacionar em torno de 100 mil toneladas. Os últimos dias foram marcados por preços firmes no mercado da soja. Dados do CPE indicam que a saca foi vendida a R$ 160,00 em Paranaguá. No geral, a demanda está aquecida não apenas no Brasil, mas no mundo todo. Entre outras coisas, porque tem muito comprador de olho nos impactos do clima nas lavouras, até por conta do El Niño. Ciente disso, o produtor rural faz jogo duro e bate o pé na hora de vender.
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0: Agora são 6h55, faltando apenas 5 minutos, faltam apenas 5 para 7 da manhã. Agora faltando apenas 4 minutos, faltando 4 minutos para as 7 horas em Rondônia. Olha, a levedura desenvolvida pela Unicamp pode aumentar a produção de etanol de milho, viu? Pesquisadores da Universidade Estadual de Campinas, a Unicamp, desenvolveram uma levedura geneticamente modificada que pode aumentar a eficiência da produção de etanol de milho. A tecnologia permite aproveitar parte do amido que normalmente não é convertido durante o processo de fermentação, abrindo a possibilidade de produzir mais biocombustível utilizando a mesma quantidade de matéria-prima. A nova linhagem também pode reduzir a necessidade de adicionar enzimas comerciais durante o processo, diminuindo custos para a indústria. Os resultados foram obtidos em testes de bancada e agora a tecnologia passa por uma etapa de validação em escalas maiores. O trabalho foi desenvolvido por pesquisadores do Laboratório de Genômica e Bioenergia do Instituto de Biologia da Unicamp, sob coordenação do professor Gonçalo Amarante Guimarães Pereira. A tecnologia foi protegida e licenciada para a Bionfood, empresa filha da universidade, por meio da estratégia da Agência de Inovação da Unicamp, a Inova Unicamp, com a interveniência da Fundação de Desenvolvimento da Unicamp, que é a FUNCAMP. O desenvolvimento busca solucionar um dos gargalos da produção de etanol a partir do milho. Diferentemente da cana-de-açúcar, o milho tem como principal componente o amido, formado por longas cadeias de moléculas de glicose. A levedura utilizada tradicionalmente na produção de etanol não consegue processar diretamente esse material. Por isso, antes da fermentação, o amido precisa ser quebrado em moléculas menores. O processo depende da atuação de duas enzimas, alfa-amilase e glucoamilase. Tá aí, portanto, né? A Unicamp saindo na frente. Parabéns, tomara que dê tudo certo e possamos produzir muito mais etanol com a mesma quantidade de milho. Agora faltam 2 minutos para 7 horas.
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0: Pois é, e a Europa, né, já está exigindo origem rastreada de produtos do agro brasileiro. Iveson Gomes.
5: A União Europeia vai exigir que produtos como soja, carne bovina, café, cacau, borracha e madeira tenham a origem rastreada. A regra busca impedir a entrada no mercado europeu de mercadorias associadas ao desmatamento. Para o produtor brasileiro, isso significa conseguir mostrar onde a produção foi feita e comprovar que a área não foi desmatada depois de dezembro de 2020. Quem explica como essa comprovação vai funcionar na prática é o professor de agronegócio da Unicesumar, Lucas Sapatini.
6: Isso vai envolver identificar e georreferenciar as parcelas, né, ou a propriedade inteira, o talhão, onde aquele produto foi produzido, e manter esses documentos que permitam relacionar aquele lote com a propriedade e a área de origem. No caso da pecuária, a rastreabilidade ela precisa alcançar os estabelecimentos pelos quais os animais passaram, até mesmo depois do abate. E essas coordenadas são confrontadas com informações de uso de cobertura de terra, como um exemplo são os índices de vegetação, para verificar se houve desmatamento após a data de corte estabelecida pela União Europeia.
5: Parte dessa comprovação depende de uma espécie de endereço digital da produção. As coordenadas da propriedade permitem identificar a área exata onde o alimento ou a matéria-prima foi produzida.
6: Os lotes produzidos precisam manter uma identidade ao longo da etapa de armazenagem, transporte, processamento, exportação, ou seja, em toda a cadeia produtiva ali, e as auditorias entram verificando se a documentação comercial e os volumes movimentados e as coordenadas informadas são compatíveis com os dados que ela tem. Assim, a gente consegue criar um vínculo rastreável entre o produto que chegou ao porto e a área onde ele foi efetivamente foi produzido.
5: E essas exigências podem pesar na disputa pelo mercado europeu.
6: O maior risco não está no tamanho da propriedade em si, se é um pequeno ou médio produtor, mas sim na falta de organização e de rastreabilidade de toda a cadeia produtiva. Quem conseguir transformar essa exigência em procedimento simples e compartilhado, né, a gente pode estar falando de um POP, de um procedimento operacional padrão, por exemplo, terá melhores condições de manter esses produtos no mercado europeu.
5: As novas regras europeias começam a ser aplicadas no fim de dezembro para operadores de grande porte. Para a maior parte dos micro e pequenos operadores, o prazo vai até junho de 2027. Agência Rádio Web, produção e reportagem, Iveson Gomes.
0: Obrigado, Iveson.
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0: Agora já são 7:01, vamos ao nosso intervalo comercial. Na sequência tem o Alexandre Garcia com o comentário do dia.
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0: Pois é, o Jornal da Mix nessa manhã de segunda-feira, 7 de setembro de 2026.
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0: Olha, pessoal, só lembrando que amanhã, atenção, todo o pessoal e a massa evangélica, amanhã tem evento com a dupla Os Levitas, né? Os Levitas ali na K5 com a T23, na K5 com a T23, amanhã tem às 19h30, né? Aniversário da Arca da Aliança e a participação especial da dupla Os Levitas, né? Uma dupla muitíssima conhecida em todo o Brasil e no mundo. A dupla Os Levitas estará amanhã se apresentando na Arca da Aliança, ali na K5 com a T23, às 19h30 no aniversário, né? Isso, Os Levitas cantando aquelas canções que marcaram época e os maiores sucessos da dupla, né? Conhecida em todo o Brasil. 19h30 amanhã. Agora são 7h08, 7h08. Bom dia, mestre José Ferreira. Hoje a dupla, né? Faz que fumaça está de boa, né? Estão de breza. Estão dormindo, né? Estão dormindo ainda nesse momento. Eu creio. Pois é, desse jeito. 7h08. Bom dia, o Ticalé, o mestre Jarbas Augusto Ferreira, preparando o café da manhã e acompanhando aqui o Jornal da Mix. Bom dia também ao mestre João Batista, na Rua dos Coqueiros, lá no União 2. Isso. E bom dia, Alexandre Garcia.
9: Bom dia. Vejam só, o ministro Fachin, que foi cúmplice de tudo isso que aconteceu no Supremo, da manutenção do inquérito do fim do mundo, só para lembrar, é um inquérito que foi inventado por Toffoli, com base no regimento interno do Supremo, como se fosse... Alguém roubou uma caneta do ministro no gabinete dele. Vamos investigar quem roubou. Como se fosse isso. Como se fosse algo administrativo interno para apurar um pequeno crime dentro do prédio do Supremo. Isso serviu para o mundo inteiro, para pegar gente no mundo inteiro o tempo todo. Um inquérito dura 30 dias. Esse está durando mais de 7 anos. A Constituição, nos artigos 127 e 129, manda que a iniciativa de qualquer inquérito seja do Ministério Público e não do Supremo. Mas foi Toffoli que inventou, usando um artiguinho do regimento interno que foi derrogado pela Constituição de 88. Então, totalmente inconstitucional. Por isso que foi apelidado de inquérito do fim do mundo pelo ministro aposentado Marco Aurélio Mello, quando ainda estava lá. Foi voto vencido. E o resto do Supremo aprovou. E mais, os relatores são escolhidos por sorteio. O Moraes não foi escolhido por sorteio, foi nominado pelo Toffoli. E o Supremo, a maioria do Supremo, convive com isso, vergonha. Isso é ilegal, não é devido processo legal. E aí o seu Alexandre de Moraes, que acha que o ataque é a melhor defesa, quando o ministro André Mendonça, como relator do inquérito, aplicou a Constituição, artigo 37... que manda ter publicidade em tudo no serviço público, ele abriu. Porque sigilo em processo é para questões de família, para não expor problemas internos de família. Isso aí não é de família, não. É algo que envolve a nação brasileira, a moralidade de pessoas públicas, que têm o dever de guardar moralidade, como diz o mesmo artigo 37. Essa é a questão. E o Supremo conviveu com isso. Fingiu que não tem problema. E aí o ministro Moraes, só pode ser no desespero, né? Pegou o inquérito do fim do mundo e enquadrou nele o ministro André Mendonça, que tinha mostrado os diálogos dele, as relações dele com o Vorkar, como se isso fosse necessário, porque eu acredito que qualquer pessoa que tenha mais de 3 neurônios percebe o que aconteceu no dia em que a Malu Gaspar mostrou em 19 de dezembro, se não me engano, que Vorkaro tinha um contrato com a família de Moraes, com os 2 filhos e a mulher. Moraes só não assinou porque ele estava no Supremo. Eu posso dizer que Moraes vendeu a alma e a família também. Porque, além disso, os 2 filhos tinham um cartão corporativo de presente do Master para gastar 300 mil por mês. Gente, É uma coisa gigantesca. Isso é uma corrupção amazônica. E o Supremo ficou quieto. E a mídia estava muito discreta. Ela ainda vinha lá atrás da absoluta omissão ante as ilegalidades e inconstitucionalidades. Agora parece que descobriu que criou um monstro, né? Irrigou uma árvore podre. E agora o próprio Fachin quer corrigir, porque viu que o Supremo está desmontando. O Alcolumbre está sob pressão, mas ele é outro que segurou e é responsável, porque poderia ter resolvido isso simplesmente pondo em votação pedidos de impeachment. Se não tiver maioria, não sai o impeachment, pronto. Só que agora, meus amigos, minhas amigas, agora nós temos uma eleição pela frente. E é a melhor maneira de sair dessa crise. Porque tem outras maneiras, mas que vão cobrar um pedágio muito pesado para a nação brasileira. A melhor maneira é pelo voto. Elegendo só candidatos ao Senado que queiram resgatar o Supremo através de uma filtragem, uma seleção para separar. Fica o trigo e tira o joio, não é? E temos a oportunidade também de mudar um presidente que estimula roubo de celular para tomar cervejinha, que diz que a mãe o ensinou a mentir, né? E que estava totalmente envolvido na Lava Jato, cujos processos foram cancelados pelo Supremo. Ele não foi inocentado. O processo foi cancelado por uma questão de CEP. Ah, não era em Curitiba que deveria ser julgado. Qualquer julgamento desse país, que fosse até o fim, até a sentença, não volta atrás, ainda que descubram. Esse é o histórico da justiça brasileira. Já foi tudo concluído, para que voltar atrás e começar de novo? A não ser que seja um caso especial de um Supremo que abandonou o seu objetivo de ser uma corte constitucional para se tornar um tribunal político. E como todo tribunal político sofre o desgaste da política, fica sob a censura do povo, sobre o escrutínio do povo, que é a origem do poder. E o Supremo está pagando caríssimo por isso. De Campos Gerais, sul de Minas, Alexandre Garcia.
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0: Agora são 7h14, 7h14 em Rondônia. E a coluna do Mário Sabino, do Metrópolis, de hoje diz: Moraes acha que pode boiar no mar de lama enquanto afoga o STF na imundícia. Vamos lá. É a coluna do Mário Sabino desta segunda-feira do Metrópolis. Alexandre de Moraes jogou o STF na lama ao usar documento apócrifo sem valor probatório, provavelmente escrito com ajuda de IA, como se fosse relatório oficial da inteligência da Polícia Federal, para incluir André Mendonça no inquérito das fake news, do qual ele foi tirado por Edson Fachin. As acusações são de usurpação do trabalho policial, condução irregular de tratativas de colaborações premiadas e direcionamento de investigações para atingir o próprio Moraes e um amigo dele no Senado, notório Davi Alcolumbre, por motivos pessoais e políticos. Para completar a ignomínia, outros ministros do STF foram colocados no meio da alegada trama perpetrada por André Mendonça, como se o desafeto de Alexandre de Moraes fosse inimigo de meio tribunal. André Mendonça é acusado por Alexandre de Moraes de tê-lo investigado ilegalmente sem autorização do Supremo. Mas Alexandre de Moraes foi quem investigou André Mendonça de maneira ilegal, sem conhecimento dos seus pares. Perguntas que não calam. Quem deu ordem para que fosse produzido o relatório? Por que ele é apócrifo? E por que foi enviado para o ministro e não para o presidente do Supremo? Como é grande o desespero do ministro Moraes por ter ficado nu, com a mão no bolso, diante das revelações da sua relação promíscua, de toda a sua promiscuidade, com o ex-banqueiro Daniel Vorcaro. Gente republicana ligada a ele, a Paulo Goner, que é o procurador-geral da República, e ao diretor-geral da Polícia Federal, Andrei Rodrigues, igualmente citados no caso Master, que tentou antes assassinar a reputação de André Mendonça. Espalharam que o Instituto do Ministro, do qual ele se desligou ontem, havia recebido dinheiro de Daniel Vorcaro. O banqueiro do Master ofereceu patrocínio, mas André Mendonça disse que a oferta foi recusada. Mesmo assim, ele mandou revirar as contas do Instituto e afirma que nada foi encontrado até o momento. Fabricou-se até a acusação de que um cupincha do banqueiro fraudador havia pagado um terno para André Mendonça, feito sob medida, por um alfaiate caro de São Paulo. O ministro apresentou as notas de que o terno foi pago por ele próprio. Só faltou, no caso Moraes, só faltou dizer que André Mendonça comprou sorvete que bom com dinheiro de Daniel Vorcaro. Acuado, restou Alexandre de Moraes tumultuar a cena do crime, fabricando acusações processuais contra o colega para tentar anular todas as investigações conduzidas por ele no âmbito do caso Master. Não é coincidência a semelhança com a estratégia utilizada para exterminar a Lava Jato. Dessa forma, Alexandre de Moraes salvaria a própria pele e a de todos os outros colegas que levaram bola de Daniel Vorcaro, supostamente como prevêem os bons modos jornalísticos. Até Flávio Bolsonaro seria salvo, veja só, a quem acusam André Mendonça de proteger, ao contrário do que aconteceria com Lulinha. O fato incontornável e teimoso é que, pego na mentira de que não era o destinatário das mensagens cabulosas do banqueiro fraudador, Alexandre de Moraes permanece calado sobre o motivo de ter enviado textos de visualização única em resposta aos pedidos do banqueiro por proteção. Também não explicou, e parece que nem vai explicar, porque sua esposa Viviane Bassi de Moraes, advogada que confunde sob com sobre, assinou um contrato de 131 milhões, depois outro de 50 com o Banco Master. Contrato, aliás, revisado e editado por quem? Pelo próprio maridão ministro Alexandre de Moraes, como veio a se descobrir. Alexandre de Moraes, que se tornou praticamente um assessor do banqueiro Daniel Vorcaro. Falta esclarecer também a proposta de Daniel Vorcaro para que o escritório da mulher do ministro se tornasse sócio na propriedade de um baita jatinho particular. Ninguém foi informado ainda da razão de os filhos do casal Moraes terem sido presenteados com cartões de crédito de limite de gastos estratosférico. Era simplesmente 300 mil reais por mês para gastar como quisessem. E também porque o banqueiro fraudador fez uma declaração de gratidão eterna ao ministro e à sua família. Por quê? O silêncio impera. Alexandre de Moraes não explica nada, porque nada disso é explicável à luz da decência e da honestidade. Essa é a verdade fulgurante, a ponto de machucar os olhos, e não há qualquer infração regimental que possa ser atribuída a André Mendonça, fabricação de relatório apócrifo contra ele ou manobra diversionista dos seus adversários capaz de apagá-la. Os ministros precisam entender que não há outro caminho correto e honrado para o STF a não ser o de se livrar o mais cedo possível de Alexandre de Moraes, inclusive porque ele acha que pode boiar no mar de lama enquanto afoga o tribunal, o STF, em sua própria imundice. Tá aqui, é a coluna de hoje do Mário Sabino, do site Metrópole.
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0: Pois é, e segundo a CNI, que é a Confederação Nacional da Indústria, o Brasil pode levar 30 anos para compensar o fim da escala 6x1. Por que, Valquíria? Valquíria Rios traz os detalhes.
10: O Brasil pode levar de 17 a 30 anos para acumular o ganho de produtividade necessário para compensar uma eventual redução da jornada semanal de trabalho para 40 horas, associada à mudança na escala 6x1. A estimativa é da Confederação Nacional da Indústria e considera um cenário em que as empresas mantêm empregos e salários, mesmo com menos horas trabalhadas. Para o presidente da CNI, Ricardo Alban, produzir mais e gerar valor com os recursos disponíveis significa fortalecer a competitividade, a capacidade de investimento das empresas e a possibilidade de pagar melhores salários.
18: Não temos competitividade hoje A nossa indústria, a nossa economia carece de competitividade, carece de conseguir a produtividade. E essa produtividade não é dada por decreto, essa produtividade não é dada só por uma única vontade, é dada por um ambiente todo macroeconômico e microeconômico. Nós precisamos ter uma série de outros fatores que dependem de políticas públicas coordenadas, convergentes.
10: A produtividade avança lentamente no Brasil. O indicador depende de fatores como tecnologia, qualificação profissional, infraestrutura e inovação. No ranking internacional, o Brasil ocupa a 100ª posição em produtividade por trabalhador e a 91ª em produtividade por hora trabalhada. O estudo da CNI também considera outros dois cenários relacionados ao fim da escala 6x1. Se as empresas não absorverem o aumento dos custos e reduzirem postos de trabalho, o número de empregos formais poderia cair de cerca de 41 milhões para 18,9 milhões. Já se houver substituição de trabalhadores por outros com salários proporcionalmente menores, a massa salarial poderia recuar. Para a CNI, nos três cenários analisados, os trabalhadores seriam prejudicados. Agência Rádio Web, produção e reportagem, Valquíria Rios.
0: Obrigado, Valquíria.
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0: Olha, em Rondônia agora já são 7h23. Ontem à tarde, foi à tarde, né? Lá em Porto Velho, um pai e filha de 7 anos morreram após queda de raio durante a chuva, viu? Vamos aqui trazer os fatos. Pois é, uma tragédia ocorreu ontem, na tarde de domingo, durante uma tempestade, uma chuva. Um pai e a filha morreram eletrocutados após um raio atingir a residência onde estavam. As vítimas são Francisco das Chagas Paiva de Souza, de 41 anos, e a Maria Helena de Souza, de apenas 7. O caso ocorreu no setor chacareiro do bairro Ulisses Guimarães, na estrada dos Periquitos, perto do anel viário, na zona leste de Porto Velho. A descarga elétrica atingiu a casa e uma geladeira pegou fogo. O teto também ficou queimado. Vizinhos ouviram forte barulho provocado pelo raio e logo depois gritos vindos da residência. Quando correram até a casa, encontraram o imóvel pegando fogo e pai e filha já sem vida. O SAMU foi chamado e aí apenas confirmou as mortes, né? Que pena, viu? Pai e filha mortos aí em consequência de um raio na tarde de ontem, após uma forte chuva cair sobre Porto Velho.
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0: Agora já são 7h24, 7h24, chegando o nosso intervalo comercial.
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0: Tá aí o Jornal da Mix nessa manhã de segunda-feira, 7 de setembro, dia da independência do Brasil.
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0: Agora são 7:31, 7:31 aqui no estado de Marechal Rondon. Bom dia ao Clóvis no bairro Novo de Paraná. Bom dia ao Clóvis no bairro Novo de Paraná, acompanhando o Jornal da Mix nessa manhã de segunda-feira, né? Nessa manhã de segunda-feira. E a OAB Gaúcha, a OAB do Rio Grande do Sul, pede afastamento cautelar de Moraes e chama caso de maior crise institucional desde a redemocratização. Pois é, vamos aos fatos. Entidade gaúcha defende investigação pelo plenário do STF e cobra transparência total sobre autoridades envolvidas no escândalo do Banco Master. A crise envolvendo o ministro Alexandre de Moraes e o banqueiro Daniel Vorcaro ganhou novos desdobramentos com posicionamento firme da OAB gaúcha. O presidente seccional da gaúcha, Leonardo Lamacchia, classificou o episódio como a maior crise institucional desde a redemocratização e defendeu uma série de medidas para enfrentar a situação. Entre os pedidos está o afastamento cautelar do ministro Moraes do Supremo Tribunal Federal, desde que precedido pela abertura formal de uma investigação. Lamacchia sustenta que o plenário do STF deve primeiro autorizar a abertura dessa apuração para, na sequência, avaliar um eventual afastamento do ministro. O procedimento, segundo ele, precisa ocorrer com transparência total em relação a todas as autoridades envolvidas. Além da questão envolvendo Moraes, Lamacchia exigiu o afastamento imediato do Procurador-Geral da República, Paulo Gonet, das investigações. Gonet aparece em relatório da Polícia Federal e, na avaliação do presidente da OAB gaúcha, não teria isenção necessária ao processo. Em nota oficial, a seccional gaúcha afirmou que não deve haver espaço para soluções meramente corporativas ou destinadas ao encerramento prematuro desta gravíssima controvérsia. Lamacchia reforçou ainda que nenhum ministro do STF está acima de uma investigação, desde que ela seja conduzida na forma da lei. Ele também voltou a criticar o inquérito das fake news, que, em sua visão, já deveria ter sido encerrada por ser ilegal e inconstitucional. Pois é, a origem da turbulência remonta à decisão do ministro André Mendonça, que na terça-feira derrubou o sigilo de mensagens trocadas entre Moraes e Vorcaro no âmbito da Operação Complexe Zero. De acordo com o relatório da Polícia Federal, o banqueiro teria solicitado a Moraes que intercedesse junto ao Procurador-Geral da República, Paulo Gonet, e ao Diretor-Geral da Polícia Federal, André Rodrigues, em questões ligadas às investigações sobre o Banco Master. Em reação aos desdobramentos, a Procuradoria-Geral da República passou a questionar atos praticados por Mendonça na condução do caso, em vez de trazer uma resposta. A OAB do Paraná seguiu caminho semelhante ao da seccional gaúcha, cobrando afastamento cautelar também de Moraes. A entidade paranaense agora e a gaúcha, né, pediram que Gonet se declare suspeito nos processos ligados ao caso do Banco Master no STF. A OAB do Paraná pediu a suspeição. Já a OAB gaúcha pediu a saída de Gonet, né? Segundo a OAB do Paraná, a permanência de ambos, Moraes e Gonet, nas respectivas funções, podem comprometer a credibilidade das apurações. Ao tratar especificamente do ministro, a seccional paranaense citou o entendimento do próprio STF, segundo o qual a posição institucional de um investigado não impede a adoção de medidas cautelares. Em relação a Paulo Gonet, procurador-geral da República, a OAB do Paraná fez uma distinção relevante. A entidade reconhece que as mensagens divulgadas não comprovam contato direto entre o procurador-geral e Vorcaro, mas indicam uma possível proximidade por meio de terceiros. Diante disso, a seccional paranaense considera a suspeição indispensável e não apenas recomendável. Em São Paulo, a seccional da OAB também colocou em discussão a possibilidade de solicitar o afastamento de Moraes. A OAB do Distrito Federal, por sua vez, convocou reunião para debater a crise no STF, enquanto a OAB Mineira cobrou uma investigação rigorosa após a revelação das mensagens entre Vorcaro e Moraes. Agora, como Paulo Gonet, como Procurador-Geral da República, vai se investigar, né? Como ele vai investigar? Que moral ele vai ter para investigar o Banco Master, Polícia Federal quando ele está no meio. Tem que afastar Alexandre de Moraes, Paulo Gonet, que é Procurador-Geral da República, e o diretor da Polícia Federal. Esse já deveria ter pedido para sair. Acontece que o governo Lula está tão chafurdado, se chafurdou tanto com Paulo Gonet, com Lulinha, filho do presidente, com o Frei Chico, irmão do presidente, também envolvido no roubo dos velhos, e com o próprio diretor da Polícia Federal, o Andrei Rodrigues, que figura nessas conversas de Moraes e Vorcaro, que estaria, segundo os diálogos e as mensagens, também envolvido nesse caso Master, o que é uma vergonha. O Brasil virou um verdadeiro lamaçal de impunidade e de imoralidade protagonizado exatamente por aqueles que deveriam primar pela moralidade. Quem? Alexandre de Moraes, ministro do STF, Andrei Rodrigues, diretor-geral dessa gloriosa Polícia Federal, e o Procurador-Geral da República, Paulo Gonet. É onde nós chegamos. Estamos atolados até o pescoço nesse lamaçal sujo da imoralidade e da impunidade. 7h38.
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0: Agora são 7h38 em Rondônia, 7h38. Bom, agora nós vamos ao nosso giro de notícias de hoje, né? Com Iveson Gomes.
3: Olá, este é o giro de notícias, eu sou Iveson Gomes e você acompanha os destaques do momento. O ministro André Mendonça liberou para julgamento no plenário do Supremo Tribunal Federal o caso envolvendo mensagens entre Daniel Vorcaro, do Banco Master, e um número atribuído a Alexandre de Moraes. Nas conversas, Vorcaro teria pedido ajuda para interferir em investigações da Polícia Federal e do Ministério Público. A PGR pediu anulação do relatório da Polícia Federal, que revelou as mensagens. Cabe ao presidente do STF, Edson Fachin, definir quando o caso será julgado. Parte da estrutura de um camarote cedeu durante a festa do peão de Campo Limpo Paulista em São Paulo, na madrugada deste domingo. Segundo a Defesa Civil, 24 pessoas ficaram feridas e foram levadas a hospitais da região. O espaço foi interditado e causas do acidente estão sendo apuradas. 13 pessoas ficaram feridas após 3 pórticos com placas caírem durante chuva e vendaval na Expo 7, em Sete Lagoas, Minas Gerais, na noite de sábado. O acidente ocorreu horas depois de outra estrutura desabar no mesmo evento e deixar 12 feridos. 8 vítimas foram levadas ao hospital municipal e já receberam alta. Um passageiro de 67 anos foi amarrado à poltrona com fita adesiva após causar tumulto em um voo da American Airlines nos Estados Unidos. Segundo testemunhas, ele agrediu passageiros e fez ofensas racistas e homofóbicas durante o trajeto. O FBI e a Autoridade de Aviação dos Estados Unidos investigam o caso. Maria Clara Pacheco conquistou neste domingo o ouro na categoria até 57 quilos do Grand Prix de Muju de Taekwondo na Coreia do Sul. Na final, a brasileira venceu por 2-0 a sul-coreana Kim Yoon-jin, atual campeã olímpica. O Brasil também subiu ao pódio com Henrique Marques, bronze na categoria até 80 quilos. 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
0: Agora já são 7h41 em Rondônia. Jornalista alerta que crime organizado está financiando candidaturas em Rondônia, viu? Atenção, eleitor. Respeitado como jornalista sério e competente, Carlos Esperança, um decano da escrita e sempre bem informado, faz uma denúncia grave em sua coluna publicada em vários sites do estado. O crime organizado está financiando várias campanhas, em Rondônia, viu? É aqui em Rondônia, não é no Rio de Janeiro, não. Tanto para a Assembleia Legislativa quanto para a Câmara dos Deputados. Segundo ele, a prática vem de algum tempo, refletindo em centenas de funcionários fantasmas em órgãos públicos e ainda alguns de alta patente podendo influenciar em negociações e licitações. É uma situação gravíssima que o experiente talento e talentoso Esperança denuncia, alertando as autoridades, embora muito difícil de provar. Sabe-se que nas relações dos partidos há vários nomes ligados ao crime. Como conseguir descobrir quem são e colocar a mão nestes bandidos? Aí já é algo de enorme dificuldade. O jornalista ainda ironiza: as facções criminosas, principalmente do narcotráfico, entenderam que as penalidades por fraudes em licitações municipais e estaduais têm penas bem menores do que os assaltos a bancos. Obras superfaturadas e vendas fraudulentas, desde agulha até avião. Esperança deixa claro, essas organizações, o narcotráfico, eles apostam nas impunidades. E sabe-se que as facções já financiam candidaturas há tempo, mas não é só isso. Pagam também faculdades para quem no futuro as servirá, dentro e fora do serviço público. Os avanços do crime organizado dentro dos partidos, selecionando nomes ligados a ele, são notórios. E raramente alguém é pego. Então tá aí, ó. Tá aí o alerta do Carlos Esperança, o narcotráfico, as organizações criminosas estão financiando. Tem candidatos sim em Rondônia, viu? É só você procurar identificar candidatos cujo pai ou cujos financiadores, cujos principais patrocinadores é o narcoterrorismo, né? O narcotráfico e outros grupos, tá bom? Então, fiquem ligados. Afinal, narcotráfico, narcoterrorismo, tem aquelas instituições que já foram denominadas, né? Pelo próprio presidente Trump. Tá aí, portanto, Carlos Esperança alertando o eleitorado de Rondônia, que tem candidatos, tanto a deputado estadual quanto federal, sendo patrocinados aí, filhos das organizações do narcotráfico. 7h44 agora.
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0: Agora são 7h44, vamos ao nosso intervalo comercial. Na sequência a gente volta com mais notícias, porque faltam apenas 16 minutos para as 8 da manhã aqui no estado de Marechal Rondon.
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0: Mix, faltando 14 para as 8.
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1: É o Jornal da Mix nessa manhã de segunda-feira, 7 de setembro, dia da independência do Brasil.
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Pois é, 7:50, faltando 10 minutos agora para as 8 da manhã em Rondônia. Olha, após demissão de marqueteiro, Fúria ajusta a campanha e reorganiza a PSD, viu? É, teve isso, hein? A campanha de Adailton Fúria ao governo de Rondônia passou por uma fase de ajustes internos após a saída do marqueteiro João Caleche e o surgimento de divergências envolvendo setores do partido e aliados do governador Marcos Rocha, presidente estadual da legenda. Nos bastidores, também há relatos de insatisfação entre alguns candidatos proporcionais e lideranças municipais ligadas ao grupo político. Um dos pontos de maior sensibilidade envolve a campanha de Luiz Fernando ao Senado, candidatura apoiada por Marcos Rocha e pela primeira-dama Luana Rocha. Segundo informações de bastidores, havia expectativa de maior participação da estrutura partidária e de recursos do fundo eleitoral na campanha, mas Fernando não decolou perante o eleitorado. Em vista disso, integrantes do grupo avaliam que parte dos entendimentos firmados anteriormente não avançou como esperado. A situação provocou desconforto no núcleo mais próximo ao governador e alimentou especulações sobre o grau de envolvimento de Marcos Rocha na reta final da campanha de Fúria. A saída do marqueteiro João Caleche também levou a uma reorganização na comunicação da campanha. Conforme informações de bastidores, a mudança ocorreu após o desempenho de Fúria em um debate televisivo, marcado por um confronto com o senador Marcos Rogério sobre recursos destinados à construção da Praça da Bíblia em Brasília. Durante a discussão, Fúria atribuiu ao senador o envio de 14 milhões para a obra durante a pandemia. Marcos Rogério contestou a informação e afirmou ter destinado pouco mais de 400 mil reais. Isso, juntamente com outros parlamentares e a partir de solicitação da Frente Parlamentar Evangélica. A repercussão do episódio nas redes sociais teria pesado na decisão de promover mudanças na condução do marketing eleitoral, né? Pois é, é porque o candidato afirmar que o outro colocou 14 milhões sem saber e descobrir que foram só cerca de 400 mil, fica feio, né? Fica feio. É como se o candidato estivesse mentindo, estivesse inventando. Aí é feio para o candidato.

0: candidato. Aí, na verdade, seria fake news, né? É uma fake news, que nada mais é fake news do que uma notícia falsa, né? E foi o que aconteceu. Aí, Fúria levantou a lebre e acabou se dando mal, eu diria, né? Porque saiu chamuscado. Como é que um candidato, em pleno debate, afirma que o outro candidato colocou 14 milhões na Praça da Bíblia e quando vai se ver, de fato, não passou de 400 mil. Ou seja, um valor em comparação aos 0,25%. Não chega, é quase a metade de 0,5%. Aí fica feio, né, Fúria? Então, realmente tem que rever seus conceitos. Outro ponto de atenção envolve candidatos a deputado estadual e federal. Alguns nomes da chapa reclamam de uma presença mais frequente de Fúria em agendas ao lado da esposa, que é a Juliane Fúria, candidata a deputada federal pelo PSD. Enquanto outros postulantes esperam maior integração com a campanha majoritária. Esse desconforto está levando alguns candidatos a ampliar conversas com outras forças políticas, incluindo integrantes do próprio PL e da Federação União Progressista. É que o Fúria tem a esposa candidata a deputada federal. Aquela história, se eu não ganhar e você ganhando, tá bom, né? A Juliane. E aí, claro, ele tá fazendo campanha para quem? Para a esposa, né? Mais massivamente. E aí os outros candidatos começam a ver que, olha, o Fúria está mais interessado em eleger Juliane do que eu. E aí, com isso, alguns desses outros candidatos começam a migrar para outras, buscando outros apoios dentro até mesmo do PL, principal concorrente aí do candidato à majoritária. A relação política entre Adailton Fúria e Marcos Rocha já apresentava diferenças de discurso ao longo da campanha. Fúria tem procurado se apresentar como alternativa de renovação e, em algumas ocasiões, apontou problemas em áreas da atual administração estadual, especialmente saúde e segurança pública. Também houve divergências em relação às medidas adotadas durante a pandemia de Covid-19, período em que Fúria defendeu a manutenção de parte das atividades econômicas. A situação envolvendo Luiz Fernando acrescentou um novo ponto de atenção. Segundo informações de bastidores, o governador esperava maior integração entre a campanha ao Senado e a estrutura política ligada à Fúria. Na reta final, o candidato do PSD busca reorganizar a comunicação, ampliar o diálogo com os candidatos proporcionais e preservar a unidade partidária. A principal expectativa agora é saber até que ponto Marcos Rocha, que é o padrinho da candidatura, vai participar diretamente da campanha. E se as diferenças internas serão administradas sem comprometer a estratégia eleitoral do grupo. Marcos Rocha está sempre viajando, né? Está sempre viajando. O Estado está simplesmente largado às traças, né? E o principal padrinho da campanha de Fúria parece estar se afastando do seu apadrinhado, né? Do seu afilhado político. E aí, vamos ver no que vai dar. Faltam 4 minutos agora para as 8 da manhã.
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0: Faltando quatro minutos para as 8, o Jornal da Mix, edição desta segunda-feira. Feriado nacional vai ficando por aqui. A apresentação foi de Jairo Pereira. Que tenhamos todos uma excelente segunda-feira com Deus. Bom feriado a todos e até amanhã, às 6 da manhã, se o nosso bom Deus assim nos permitir. Grato a todos e até lá, eu sou grato a Deus pela oportunidade e a você pela companhia. Até amanhã, se Deus quiser.
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1: Mix 757.
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0: Mix agora 9h23 é o Drake, One Dance.
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5: Mix 8h23.
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4: Mix 8:56.
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0: Mix 958.
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4: Mix 10:28.
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0: Mix 10:55.
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4: Mix 11:24.
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0: Mix meio-dia e 32, tá no ar mais uma edição do Top Mix hoje, feriado. E aí, você acordou só agora? Tava acordado ou acordada de manhã? Colocou ali o seu like? Vamos conferir aquelas que você mais

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0: Mix 1158.
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4: Mix, 12:42.
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4: Mix, meio-dia e 58.
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3: Mix 1:25.
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3: Mix, 1:58.
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2: Mix, 2:39.
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5: Mix 3 horas.
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1: Mix 3 e 17.
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0: abrindo os trabalhos por aqui, direto da Cidade do Rock, quarto dia de Rock in Rio 2026, segunda-feira, feriadão nacional, dia 7 de setembro, dia da independência, e já começamos com tudo, hein? No palco mundo hoje tem Vanessa da Mata, tem Roupa Nova convidando Guilherme Arantes e muito mais. Já no palco mundo tem show da Luísa Sonza, tem Gilberto Gil e ainda ele, um dos maiores artistas da música mundial, Elton John. Daqui a pouco eu volto com mais novidades, porque a Mix é a rádio oficial do Rock in Rio 2026. Até já.
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2: Mix 3:37.
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2: Mix 3:57.
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0: Mix agora às 5:02. Está começando aqui mais uma edição do Top Mix e as mais pedidas de hoje. As mais

0: Mix agora 5h16. Encerrando aqui o Top Mix com Bruno Mars e Rose e PT. 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
0: Tem novidade de cinema e com dica para esse feriadão. Estreou nas telonas o filme Minha Melhor Amiga, uma comédia nacional que promete boas risadas. O longa conta a história de duas amigas com cerca de 50 e poucos anos que se resolvem viajar juntas pela Europa. As duas tomam uma decisão depois que as filhas delas viajam para Portugal para estudar. Agora juntas na Europa.

0: por longa. É uma ótima dica para você que quer curtir uma história leve e bem divertida, bem legal. Para essas e outras notícias, radiomixfm.com.br, cola por lá. Tá recheado de dicas bem legais para você curtir também o seu feriadão.
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1: Mix 4:17.
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3: Mix 5 horas.
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12: Eu não sei o que é o melhor de hoje, viu, Caco? Se é 7 de setembro, que é o dia da independência.
13: Independência ou morte?
12: Se é feriado na segunda-feira.
13: Nossa, melhorou ainda mais.
12: Ou se é o Tom John no Rock in Rio.
13: Nossa senhora, sério?
12: E olha a Karina aqui no programa com a gente trabalhando na segunda-feira. Ah, isso não é muito legal, né, Cá? Seja bem-vinda.
14: Segunda-feira de feriado, cadê minha independência? Não cadê? Tem, tô trabalhando!
13: eu só aceito trabalhar de segunda-feira porque temos a nossa duende aqui do Cabelo Verde, nossa Karina Andrade, nossa especialista de música, pra falar de tudo que tá acontecendo no Rock in Rio.
3: Nossa, exatamente, gente. Rock in Rio começou na sexta-feira, né? Na última sexta-feira. Já tivemos aí sexta, sábado, domingo, hoje tem Rock in Rio. E é o seguinte, rolando Rock in Rio na Cidade do Rock, a gente tá super atento, então fica ligado, ligada na cobertura da Mix, tanto na programação, né? No ar, aqui no radinho, antigo e velho e bom. E também nas redes sociais, que a gente tá fazendo uma baita cobertura e vamos cobrir também o final de semana que vem.
8: Se você tá por fora do Rock in Rio, é porque não segue a gente nas redes sociais, tá? Porque a Mix tá arrasando na cobertura. E se você não tá sabendo nada de Rock in Rio, porque demorou pra chegar aqui na Mix. Agora, se você colou na Mix, você vai saber tudo de uma vez só com a nossa jornalista, comigo, com o Caco. Afinal de contas, gente, o Rock in Rio acontece onde? No Rio, mas reverbera no mundo. Então a gente tem que falar de música porque são grandes nomes que passam por vários palcos. É uma festa incrível. É dia de rock, bebê! E se você gosta de festival, troca uma ideia com a gente no @mixtudonamix. Esse é o nosso Instagram. Se você tem alguma curiosidade, se você gostaria de saber bastidores, Karina já entrevistou tanta gente, né, cara, no Rock in Rio?
3: Tanta gente! Mulher, tem história pra contar, viu?
8: Vamos hoje enquadrar a Karina, já que é o dia da independência.
3: Medo. Ai, que medo!
13: A gente vai ter que, né, dar uma apertada pra fazer uns exposed das entrevistas mais icônicas.
8: Vamos fazer.
13: Eu quero.
3: Não precisa nem apertar tanto assim.
8: Não precisa.
3: Já saia falando.
8: Ô, gente, segue aí esses apresentadores nas redes sociais. Vai @giza.on, gisa.on.
13: @cacograndini, você cá.
3: Karina Andrade on.
8: A gente tá on, né, Ká?
3: A gente tá on.
8: É isso aí. E o Brasil tá com a gente. Siga também o nosso Instagram, @mixtudonamix. E vamos trocar ideia sobre o Rock em Rio. Ó, só pra galera saber, né, dá um passadão do lineup de hoje, o de hoje, 7 de setembro.
3: Olha, Elton John, Gilberto Gil, enfim, uma galera, Vanessa da Mata, tem Roupa Nova, Guilherme Arantes, tem muita coisa boa.
8: Ah, mas Rock in Rio, Karina, não tem que ser só rock? Ah, não!
3: Não!
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1: Estamos de volta, meus amores. Hoje é feriado, segunda-feira. Feriado, você trabalhou, você tá trabalhando assim como a gente. Emendou, tá no Rock in Rio ou já foi? Porque já tá rolando aí, não começou hoje, tá? E muita gente acompanhando esse festival de música, o rock, né? No Brasil e no mundo, esse festival, ele reverbera. Por isso, hoje, Caco e eu, a gente chamou uma pessoa pra não viver a independência no dia de hoje.
0: Não. A gente falou, você achou que você ia tirar feriado, querido? Não vai.
1: Ah, não vai.
2: Não vai.
0: Se tudo tá no ar, você vai ter que a gente aqui.
2: Pensou errado.
1: E aí eu falei pra Karina, fiz aquela pergunta que todo mundo fala, né? Hoje em dia, Rock in Rio não é mais Rock in Rio, mas Rock in Rio tem que ser só rock, Karina.
2: Não, gente, isso não é... Ai, eu quero morrer. Que eu vejo nas redes sociais o pessoal falando assim, ai, Rock in Rio, mas não tem nada de rock.
1: É o que mais falam,
2: gente,
1: né?
2: Gente, em primeiro lugar, rock é o rock pela atitude, não é o rock no sentido gênero musical.
1: Por isso que você tá usando essa camiseta cheia de caveiras que representa o quê?
2: A igualdade entre as pessoas. É. Todos nós somos caveiras por dentro, somos esqueletos por dentro, todos iguais.
1: Exato.
2: Sem classe, sem diferença de religião, é sem credo, sem nada.
1: Caco tem uma caveira na canela.
2: É sobre isso, essa é a representatividade.
0: No final de uma ampulheta, ó, porque depois que o tempo acaba, todo mundo vira a mesma coisa.
1: Nossa,
0: aqui.
1: Você arrasou. É sobre isso, então é atitude,
2: exato,
1: né, cara?
2: É sobre atitude, sobre a inclusão, na verdade. O rock também fala muito sobre isso, né? E vamos repassar já. Ai, mas o rock já...
1: Hoje
2: o Rock
1: em
2: Rio já teve mais rock. Já teve mais rock? Então vamos repassar aqui o line-up de 1985, que foi o primeiro Rock in Rio que existiu na vida.
1: Vamos ver se só tinha rock?
2: Vamos ver se só tinha rock. Tinha nem Mato Grosso. Nem Mato Grosso é rock. Na atitude é.
1: Na atitude?
2: Na atitude ele é o maior roqueiro que tem nesse país.
1: Exatamente.
0: Agora eu tenho a dúvida, com certeza.
2: Ele, aos 85 anos, ele vai sair, inclusive, numa turnê nova, celebrando demais, esses, né? 85 anos. Ele é absolutamente incrível. Ele tem mais fôlego do que eu num palco.
1: Homem com H.
2: Homem com H.
0: Posso falar?
1: Até a série dele.
0: Agora me senti mal. Eu tava reclamando na turnê do NX Zero que eu tava cansado. Eu não tava nem com 40.
2: Você tá vendo?
0: O Ney com 85 vai mandar outra turnê,
2: o
0: cara?
2: O dobro, mais do que o dobro da tua idade.
0: Ele tá idade pra ser meu bisavô.
2: E o cara tá dando mortal,
1: tá dando
2: no palco.
1: Mortal.
2: E
1: é
2: você
1: bom,
2: fica,
1: né?
2: Assim, oi, oi, e sem perder o fôlego.
0: Reclamando, né? De tendinite no pé. Tá. É mole.
2: Mas eu falei aqui do Ney Mato Grosso, mas eu poderia citar outros nomes, tá?
1: Vai.
2: A Baby do Brasil, por exemplo, é rock?
1: Não.
2: Não, ela tem atitude rock and roll.
1: Mas
2: é diferente.
1: Muita atitude rock and roll.
2: A gente tá falando de Elba Ramalho. Elba Ramalho é rock aonde, amor?
1: É. Na atitude,
2: aí você quer que eu,
1: assim.
2: Você quer que eu fale outra atração? Blitz. Blitz tocou em 1985, sabe?
0: Popzão,
2: você não soube me amar. Você não soube.
1: E o povo falando isso, né?
2: Então, quer dizer, nunca. Gente, Alceu Valença tocou nesse Rock in Rio de 85. Enfim, várias atrações que não eram necessariamente do rock and roll. É claro, teve Scorpions, teve Queen, teve Whitesnake e tal.
1: Mas, ó,
2: mas
1: eu
2: não,
1: vou ser
2: não
1: cancelada.
2: São necessariamente
1: vocês
2: rock and roll.
1: Eu preciso ser cancelada.
2: Ai.
1: Agora.
2: Ai,
1: eu acho que eu vou ser cancelada. Gente, não me cancelem. Mas eu só queria dizer uma coisa. Se você é a pessoa que interpreta e leva tudo ao pé da letra, você não entendeu nada.
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1: Estamos de volta, meus amores. Ó, a gente já falou um pouquinho aqui sobre o line-up de 85, que foi a primeira edição do Rock in Rio com a Karina Andrade. Sobre a galera falar que, ah, não é Rock in Rio, gente, não é porque é Rock in Rio que é só rock. Porque a gente falou sobre atitude rock and roll. Mas agora, vamos falar das nossas experiências com Rock in Rio. Você que já foi, que tá ouvindo o programa. Você que tem vontade de ir, porque você gostaria de ir. Você que já trabalhou no Rock in Rio. Você que já tocou no Rock in Rio. Você que já realizou um sonho no Rock in Rio, encontrou um amor, enfim. História sobre Rock in Rio. Manda pra gente no @mix, tudo na Mix. E eu fiquei sabendo que a nossa jornalista tem uma pergunta pro nosso apresentador.
2: Nossa, essa risada me deu medo agora.

0: desse com um monte de toalhas e tal, enfim. Teve gente que mandou pintar camarim, teve gente que mandou, enfim.
1: Não, isso é tranquilo, coisas, né? Isso é o mínimo.
0: Eu quero saber qual é a sua exigência, Caco Grandino. O que não pode faltar, o que não podia faltar no camarim do NX quando vocês se apresentaram pela última vez no Rock in Rio.
2: Mas eu quero verdade.
0: Mas eu quero detalhes. É. O que que não pode faltar de jeito nenhum? O que que vocês bateram de frente com a produção e falaram assim, se não tiver isso, a gente não sobe no palco.
2: É, e eu não quero coisa comum.
1: Tá, então vou falar de 2011 primeiro, pode ser? Porque o NX, na verdade, tocou duas vezes no Rock in Rio.
0: Ah, ok. Tá. Se você lembra da lista de exigências, eu quero as duas.
1: Cara, o que que aconteceu? 2011, a gente tava ali naquele auge, né, do CD, do Projeto Paralelo, a gente acabou de gravar o 10 anos, a gente levou o Emicida, levou ali pra fazer as versões, né, do 10 anos, foi muito legal. A gente queria foguinho, né? E aí a gente falou, pô, o nosso show tem que ter o quê? Tem que ter o foguinho, né? Aquelas bombas de que explodia, não sei se vocês lembram desse DVD. Enfim, a gente colocou, sei lá, umas 20 máquinas de que saía aquelas labaredas enormes. Essa foi uma das exigências. Mas outra foi que depois que acabou o show, a gente tava ali extasiado, né? Super feliz. E aí acabou a bebida, cara. Você acredita?
2: Não, acabou a bebida
1: no camarim.
2: Não.
1: Aí, né, na época, a Marizinha, queridíssima, que na época era diretora do Rock in Rio, viu? Ela falou, queridão, tá faltando alguma coisa pra vocês? Vocês estão bem? Eu falei, não. Na verdade tá, Marizinha, lá. O quê? Aí eu falei, olha, tá faltando uns Beer Nights aqui, umas birita. Ela falou, o que que vocês tomam? Eu falei, aquele whisky, que eu não posso falar a marca, mas que é um whisky muito conhecido do Tennessee, você já sabe de quem que eu tô falando, né? Ela virou e falou assim, eu acho que, peraí, deixa eu ver. Aí ela pegou o radinho assim, olha, os meninos... Ó, os meninos do NX estão pedindo aqui uma canjibrina e estão pedindo aquele whisky que veio do Tennessee. Tudu. Olha, Marizinha, aqui acabou, não tem mais. Ela, não, tem sim, tem no camarim do Motorhead, do Leme, pode pegar. Eu muito que falei, olha, eu realmente ia pedir isso, eu quero aquele do Tennessee, mas que veio para o Leme do Motorhead.
0: Jura?
1: Eu quero que venha para o NX Zero, então tomei o whisky do Leme.

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2: Mix 5:24.
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0: Brasil. Gente, feriado, dia da independência, eu sei, só que a Fabi veio, tá? A Fabi tá aqui pra trazer dicas pra gente melhorar a nossa vida financeira, como sempre, né? Todos os dias aqui no Mixudo, a Fabi cola trazendo o que há de melhor pra gente entender melhor a vida financeira, os nossos gastos, os nossos investimentos. Então, claro que no dia da independência isso não poderia faltar de jeito nenhum. Independência ou morte, Fabi? Tudo bem? O que você trouxe hoje pra gente?
1: E aí, tudo certinho? Bom, vamos lá, né? Falar de independência financeira. Esse é um sonho de muitos brasileiros, viu? Mas para uma boa parte aí da população, esse ainda é um sonho distante. Foi feito um levantamento pela Serasa em setembro de 2024 e esse levantamento mostrou que apenas 35% dos brasileiros consideram que atingiram a independência financeira. Para os entrevistados, conseguir pagar as contas em dia, ter gastos planejados e pagar dívidas de forma segura são alguns dos primeiros passos para atingir a estabilidade financeira. Seguir esses passos, claro, exige muita organização. Mas além disso, é essencial ter uma reserva de emergência sempre à mão em casos de imprevistos, né? 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Assim você pode resgatar quando precisar e ainda garante que o seu dinheiro fique rendendo. 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E é isso, essa foi a minha dica de hoje neste dia da independência. Amanhã eu volto com mais um É da Sua Conta. 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
0: Obrigada, Fabi, beijo, bom restinho de feriado.
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1: Estamos de volta, meus amores. Hoje é dia do quê? Dia de rock, bebê. Várias histórias do Rock in Rio vividas. Caco Grandino já contou a dele. Aliás, que história, né, cara? Tomou um uísque o quê? O quê mesmo?
2: Eu tomei o uísque do Leme do

0: lugar que você vê onde a galera mixa o som.
1: O barato foi diferente, eu quero saber.
0: Foi diferente, cara.
1: O grau foi diferente.
0: Cara, vi o show do Red Hot do palco.
1: Uau.
0: Quase vi o Leme, não. O Flea pegar fogo. Essa história é real também.
1: Nossa senhora, meu Deus.
0: Você sabe,
1: Desce,
0: posso contar essa história?
1: Conta.
0: Brevemente?
2: Pode contar essa história. O Flea é baixista do Red Hot Chili Pepper, gente.
0: Isso, exatamente. Bora. Então, no dia do NX, teve NX Zero, Capital Inicial, Snow Patrol e o Red Hot Chili Peppers, né? E o nosso equipamento, que a gente sempre foi muito amigo da galera do Capital, a gente meio que compartilhou algumas coisas do palco, que tocava NX, depois tocava o Capital. Então, a gente dividiu o rider e tal. E esse equipamento que eu falei que soltava fogo...
1: Foguinhos.
0: Também o Capital usava, e era do mesmo fornecedor. Falou assim, vamos deixar montado para as duas bandas, facilita a produção de todo mundo. Maravilha. Só que, durante o show do Capital, a gente acabaram de tocar, e eu sou super fã de Capital, já falei isso várias vezes, eu fiquei ali no palco assistindo, de repente, cara, eu olho lá do outro lado do palco, e tem um tiozinho, assim, eu já enxergo mal de longe, mas ainda era um tiozinho que tava com um moletom daquela marca das três listras, só que com as cores do Brasil, né? Ela era amarelo com as listras verdes, né? E aí, olhando lá, tal, de repente eu vejo o tiozinho com o bração apoiando em cima de uma das caixas de fogo que estava disparando durante as músicas do Capital e que a gente acabaram de usar.
1: Não.
0: Aí eu olhei assim, eu virei pro, na época, o produtor do Capital, eu falei, irmão, aquele cara ali não tá com o braço em cima da caixa de fogo? Aí ele parou, olhou assim, ele saiu correndo que nem um alucinado, mano, ele foi assim,

0: cara e vê essa confusão toda. Ele falou, irmão, era o Flea. Eu literalmente taquei o Flea no chão.
1: Meu Deus do céu!
0: Porque
1: pra
0: proteger o cara, porque inclusive ia ser disparado aquele equipamento.
1: Cara,
0: o braço.
1: Você salvou a vida do cara.
0: Será?
1: Você já parou pra pensar?
0: Não, mas foi real. Tava eu, tava o Di, tava os meninos lá. Eu olhei e falei, cara, o Di tava no manual. Falei, mano, o cara tá com o bração ali e tal. E aí rolou essa parada. Tipo aquelas coisas incríveis que você fala, nem sonho imaginar que isso ia acontecer.
1: Nossa.
0: Loucura.
1: Que loucura.
0: Teve mais histórias também, mas eu me reservo o direito de não contar, só na minha biografia pós-morte.
1: Nossa, credo. E você, Karina, a maior entrevista, a mais icônica, assim, que você já viveu?
2: A mais icônica que eu já
1: no
2: vivi?
1: Rock, não, no Rock in Rio.
2: No Rock in Rio?
1: É. Você já cobriu muitos Rock in Rio?
2: Nossa, foram muitas entrevistas, mas eu acho que teve uma entrevista que eu achei sensacional, que foi a entrevista na Ivete Sangalo, cara. Porque ela é muito gente boa e muito acolhedora. Então, assim, primeiro que foi um perrengue pra chegar dentro do camarim dela, porque todo mundo quer falar, afinal, Ivete Sangalo é um ícone da música brasileira, né? Mas aí ela me viu e ela falou assim, meu Deus, você é a cara da Nina Hagen. E aí ela surtou com isso. Nina Hagen é uma cantora de punk, que inclusive foi namorada do Supla, inclusive, e tal. E ela não conseguia falar outra coisa. Ela olhava pra mim e falava assim, você é a Nina Hagen, você é a Nina Hagen. Eu pensava assim, meu Deus, eu só tenho 5 minutos com ela e ela não para de falar isso e eu preciso que ela responda as minhas perguntas. E ela quer falar sobre a minha maquiagem, filho. O pessoal sabe que eu ando na rádio como uma drag queen aqui, né?
1: E se você não sabe, @karinaandrade.on.
2: Karina Andrade On, não tem ponto,
1: é meu, foi mal.
2: Mas enfim, várias entrevistas icônicas, boas e ruins, tá? Porque teve uma banda que não foi tão legal comigo, não.
1: Ah,
0: que banda?
1: Peraí, que banda é essa?
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0: dia 7 de setembro, feriado, e adivinha? Giza trabalhando, Caco trabalhando. Essa risada é da Karina Andrade, jornalista, tadinha. Ela se ferrou no dia da independência, porque quem manda manjar de música?
1: Tadinha, foi ótimo.
2: Ela tava com uma risada meio maléfica.
0: Ah, sabe por quê também, eu acho? Uma, porque a gente fez ela trabalhar. Então ela tá aqui no dia 7 de setembro.
2: Não, mas tudo bem, a gente vai pedir uma pizzona aqui pra gente compartilhar esse tipo, vamos, né? A gente
0: merece. Até porque tudo acaba em pizza, né, Karina?
1: É que banda o mínimo que, foi essa? Que vocês podem fazer por mim.
0: Que banda que te rejeitou?
1: Olha, não foi bem a banda inteira, porque a banda foi, toda a banda foram uns fofos, assim, e tal. Não foi o NX Zero. Até porque se fosse, eu ia falar,
0: você ia falar pro Caco, né?
1: Mas não,
2: ela ia jogar na minha cara aqui agora.
1: Não, eles sempre me trataram muito bem.
0: Karina Andrade, que banda foi essa?
1: Foi o vocalista da banda e ele tava meio de mau humor no dia. Ele não tava legal no dia. No palco, ele tava falando que ama o Brasil, que ama açaí. Inclusive, ele tomou açaí no palco durante o show da banda. E assim, todo assim, sabe? Ah, eu sou legal, eu sou brasileiro, eu sou muito gente boa, mas nos bastidores...
0: Nos bastidores.
1: Um beijo para Gerard Leto, vocalista do 30 Seconds to Mars.
0: Ah, não! Eu era fã!
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3: 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Mix. 5:43. 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
0: Meus amores, hoje em clima de Rock in Rio, eu sei, muitos shows já rolaram e claro, né? Todo mundo de olho e claro, ouvindo também sobre o Rock in Rio, as atrações, como foi o show, como será o show, o próximo, quem sabe
5: são as atrações. Muita gente tá perdida por aí, mas nós temos a bússola. Temos Karina Andrade. Karina, o Rock in Rio não acabou, muito pelo contrário, temos dias ainda, né?
1: Nossa, temos 3 dias pela frente ainda, né? Sem contar o dia de hoje, que está rolando na cidade do rock, e a gente ainda vai pros dias 11, 12, 13, portanto, sexta, sábado e domingo do próximo final de semana,
5: porque,
1: né?
5: Porque assim, hoje é segunda-feira, nem todo mundo é herdeiro, por mais que seja feriado, pra estar no Rock in Rio.
1: Exato.
5: Vamos falar de sexta, sábado e domingo, que dá tempo do Brasil se programar?
1: Se programar e curtir, né? Então vamos falar lá de sexta-feira, vai. Sexta-feira tá aquele dia muito bom pra quem curte música pop, mas música pop de qualidade. Eu queria destacar alguns shows aqui.
5: Tá.
1: Teremos, por exemplo, Jamiroquai no palco Sunset.
5: Nossa, Caco vai, o Caco
2: senhora.
5: Vai.
1: Jamiroquai, o Caco é fã.
2: Pelo amor de Deus,
1: não é
2: cara.
1: Fã, né?
2: É impossível não ser fã de Jamiroquai.
1: Jamiroquai lá nos anos 90 já mudando a cara da música, fazendo uma música com um swing totalmente diferente de tudo que a gente via na época. Então, assim, os caras têm muita qualidade real.
2: Ó, eu vou fazer um apelo aqui. Na hora que a gente for tocar a música, será que o Paulão poderia colocar uma música de Jamiroquai? Se não puder, também tá tudo bem.
5: Assim, a gente não tá reclamando, tá, Paulo?
2: Não, imagina.
5: A gente tá só falando.
2: Tô só assim, dando
1: tá
2: um toque.
1: Dando um toque.
5: Vai que, né?
1: Mas no palco mundo, eu acho que é realmente o dia da galera do K-pop. E aí eu queria chamar a atenção pro headliner desse dia, que é o Stray Kids. O Stray Kids, na minha opinião, é o maior grupo da atualidade de K-pop. A gente tinha lá o BTS, né? Com uma grandiosidade.
2: Falou no passado, eles acabaram?
1: Não, então, eles voltaram à ativa, né? Eles tiveram aquele período daquela pausa militar que é obrigatório na Coreia do Sul e tudo mais.
2: Eles tiveram que servir o exército?
1: Eles tiveram que servir o exército.
2: Olha que legal.
1: Então, era uma pausa bem grandona na carreira. Só que quando eles voltam, poxa, tem outros grupos despontando ali também. Não dá pra ficar só de BTS vivendo o mundo, certo? Não, não
5: com
1: dá.
5: Com certeza não.
1: E aí o Stray Kids, eu acho que é esse grupo forte, né? Inclusive, a gente tem uma produtora aqui na rádio, que ela é completamente fã, e ela, assim, deu um perdido na rádio, foi lá fazer um bate e volta pro Rio de Janeiro, pra poder curtir o Stray Kids, né, Nicole? Então, um beijo. Stray Kids. A gente vai ter o Alok, gente, o Alok é sempre um evento, porque você não sabe o que você espera do Alok.
5: É.
1: Ele sempre te traz uma surpresa, e sempre relacionada à tecnologia. Então, tem show de drone, tem luzes. Daqui a pouquinho ele tá mandando uns lasers, assim, sabe, pra Marte. Assim.
2: Mano, daqui a pouco ele vai meter um Falcon X pousando de ré no show dele, você vai ver.
5: Já pensou, cara.

0: música pop. A gente tem J Balvin, a gente tem...
1: Nossa, adoro J Balvin.
0: Eu ia falar o nome dele errado, tá? Eu ia falar Pedro Sampaio, tá errado. Não é assim que fala, né? Como é que fala?
1: Balvin.
0: Não, Pedro Sampaio.
2: Pedro Sampaio.
1: Achei que tava confundindo.
0: Não, tem o J Balvin, tem o Pedro Sampaio.
1: Não, Pedro Sampaio.
0: Vai. É isso, vai. Eu tinha esquecido, vai. Tem a Demi Lovato, tem Maroon 5, enfim, tá um dia maravilhoso também. Tem uma mistura boa.
2: Eu toquei com Maroon 5 também, tá?
1: Você tocou?
2: Toquei.
1: O que você achou do Adam Levine?
2: Ah, meu.
0: Você tocou no abdômen do Adam Levine?
1: O Adam Levine é tudo isso.
0: Você
1: mesmo?
0: Tocou no Califórnia?
2: No, me respeita.
0: Assim, não,
2: na verdade, é porque assim, a gente quase não se cruzou, viu o show dele? Se ele tivesse me visto, ele que ia querer tocar no meu abdômen.
1: Ai,
2: tá achando o quê? Aqui é Brasil Six Pack.
0: A Demi Lovato, eu já tive a oportunidade de entrevistá-la e foi um dia que choveu horrores. Foi no The Town em São Paulo, na verdade. Tá. E aí choveu muito e eu fui entrevistada, eu tava pingando de chuva, assim, e ela fez assim.
1: Foi legal?
0: Nossa, você tá molhada. Ai,
1: nossa!
0: Que pena de você, não sei o quê, toda assim.
1: Eu pensei besteira.
2: Não, você acha que a gente não sabe o que você pensou?
0: E aí na hora de ir embora eu acabei a entrevista e falei assim: ai, obrigada pela entrevista, tá? Ela falou assim: espero que você consiga se secar um pouquinho até ver o meu show. Porque eu ainda estava molhada.
2: Imagina
1: a gata molhada, por Demi Lovato.
2: Calma, mas você imagina. Do nada, a Demi pega o roupão dela e põe na Karina Dark. Maravilhoso.
1: Ai, meu Deus.
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1: De volta! A gente não vai encerrar esse programa sem antes trazer as atrações. As últimas, a gente falou do dia 11 e 12, não foi, Ká?
2: 11 e 12, agora a gente vai pro dia 13, último dia de Rock in Rio, portanto, próximo domingo. E eu já queria chamar a atenção, porque aqui tudo me agrada, viu? No palco Sunset, a gente tem Carol Biazinha, a gente tem Joelma, a gente tem Marina Sena com a Cel. E a gente tem ela, a musa Zara Larsson.
1: É só mulherada no domingo?
2: Não é. Veja bem, vai ter uma banda aqui que vai quebrar tudo isso. Mas no palco mundo, a gente tem a Veveta, que a gente falou agora há pouco.
1: A Vevetinha, linda, maravilhosa.
2: A gente tem Lola Young, que é a estreia dela aqui no Brasil, que eu amo,
1: O que vocês acham? Caco e Karina, Lola Young, estreia
2: Lola Young,
1: no Brasil.
2: Na minha opinião, é o único show que eu gostaria realmente de todos os meses, assim, de estar perto.
3: Cara, eu acho que vai lotar e, inclusive, me parece um pouco aquele show que a Olivia Rodrigo fez no Brasil, que tinha aquela baita expectativa, e foi no Rock in Rio também, não foi, Olivia Rodrigo?
2: A Olivia Rodrigo foi
1: não sei.
3: Ou foi no The Town?
2: Não, foi no The Town, né?
3: Acho que foi no The Town.

0: tinha uma expectativa tão grande, mas tão grande, que, se não me engano, também foi a primeira vez dela aqui no Brasil.
1: Foi. Bom, Sabrina Carpenter já tinha vindo algumas vezes.
0: Já.
1: É porque eu considero.
0: Mas
1: essas
0: acho que a Lola
1: tá
0: meio
1: novas,
0: que nessa, assim, né?
1: É, eu considero essas cantoras novas grandes fenômenos. Então, assim, por mais que seja a estreia da Lola, eu acho que vai ter muita gente. Porque ela estourou com o single Messi, que a gente toca, inclusive, na programação aqui da Mix. É maravilhoso. E, assim, ela tá vindo de um período de rehab. Ela lançou um disco novo, mas ela não teve tempo de trabalhar esse disco porque ela teve que parar na rehab.
0: Caramba!
1: Então, assim.
2: Então vai lotar, gente. Toda
1: uma história.
2: Se tem uma coisa que o público gosta, é quando alguém sai da rehab.
1: Olha só, a gente tá falando de uma outra pessoa maravilhosa que é linda por fora, linda por dentro, que canta muito. Tô falando da Halsey.
0: A Halsey.
2: Nossa.
0: Ela é tudo, né?
1: Veja bem, ela é tudo. E ela tem muitos hits também.
0: Tem muitos hits.
2: Muitos hits.
1: Muitos atributos.
2: Toca muito.
1: É, muitos atributos.
2: Canta muito.
1: Canta muito.
0: É que eu não tô vendo na lista aqui uma que chama Dua Lipa.
2: Não.
0: Se fosse Dua Lipa, meu, tá vendo?
2: Dua Lipa vai?
0: Não, mas
1: entre Dua Lipa e Halsey, eu fico com a Halsey, hein?
2: Ah, ou até com a própria Zara Larsson. Dua Lipa, duas vezes linda.
1: Ah, tá bom. Enfim, e aí o headliner do Palco Mundo, que encerra não somente o dia, mas o Rock in Rio. Aí é o 21 Pilots.
2: Uai, gente.
1: Por isso que eu falei que ia quebrar.
2: Estragou toda a mulherada.
1: Em algum momento. Porque,
2: mas a Milner,
1: né? Joelma, Carol Biazin, Marina Sena, vai ter... Olha,
0: peraí.
2: Volta.
0: Agora que eu entendi, agora faz sentido. Pô, só tem mulher aqui, o 21 Pilots vai fechar. Por que que não colocaram uma mulher também pra fechar, rapaz? Por que que não colocaram o Halsey e o 21 em outro dia?
1: Poderia.
0: Tá bom, dei uma
2: criticada. Falou, tinha que obedecer.
1: Poderia. Mas o 21 Pilots também é legal, porque eles têm aquela
0: muito
1: coisa
0: legal.
1: Teatral, né?
0: Sim, eu vi
1: eles
0: shows deles já.
1: Botam fogo num carro, no palco. Eles têm aquela coisa teatral que é legal, que enche os olhos, além de fazerem um baita som com, literalmente, dois caras.
0: É, exatamente.
2: Ah, eu queria ficar aqui falando com vocês. Mas, assim, 7 de setembro, feriado, a gente merece comer uma pizza, né?
0: Não, pizza de
1: Eu vou ficar por aqui que eu vou continuar na cobertura.
2: É verdade.
1: Eu vou continuar na cobertura.
0: Vamos dar um apoio moral pra cá. Enquanto assim ela faz a cobertura, a gente vai ali buscar a pizza, a gente já separa, leva no estúdio pra
2: mas
0: ela também.
2: A gente
0: também,
2: pode,
0: né,
2: assistir com ela no estúdio, que é uma das coisas mais legais também. Se você não consegue colar no festival, não conseguiu ainda ter essa oportunidade, liga o seu rádio. Tem cobertura aqui na Rádio Mix. Vai lá no @RadioMixFMOficial, é isso, né?
1: Exatamente.
2: @RadioMixFMOficial, que é o nosso Instagram pra você acompanhar. E a gente tem outros meios também de viver essa experiência, viver o Rock in Rio em casa, com os amigos, festejando, porque o que vale mesmo é a música, é a cultura, é a arte, é você viver tudo isso. Então, gente, Karina, sinto muito, tá? So sorry, mas a gente vai lá buscar pizza e vai comer com você, tá bom?
1: Tá bom, eu vou aguardar, eu vou aguardar.
2: Um show pra você.
0: Um show?
2: Daqui pra frente, vai, de tudo que ela falou aqui, que merece a presença do Caco.
0: Ah, Jamiroquai, né?
2: Jamiroquai.
1: Pra você, Karina. Lola Young, sem pensar.
2: Eu também vou com você na Lola Young. Eu vou,

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0: Mix 6:02.
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0: Rio 2026. Bom, hora da gente fazer aquela conexão, né? Pro maior festival de música e entretenimento desse planeta. É o Rock in Rio. Nath Barão, boa noite, querida. Nath, eu sei que todo mundo tá na expectativa pra grande atração de hoje. Quem viu, viu. Quem não viu, dificilmente vai ver. A gente tá falando de Elton John. Boa noite, querida.
1: Boa noite, Raiz, meu querido. Boa noite, ouvinte da Mix. Pois é, hoje estamos todos preparadíssimos para ver Sir Elton John no palco mundo fazendo esse show que vai ser inesquecível, né? Porque despedida dele dos palcos, e é claro que ele não poderia deixar de se despedir tocando no Rock in Rio.
0: Exatamente, a Mix vai transmitir esse show. Portanto, você colado no som, a gente vai te colocar, na verdade, ali, na frente do palco, para você se sentir vendo e vai ouvir o show do Elton John aqui no Melhor Mix do Brasil. Bom, já que a gente falou de ontem, né? Também a gente tem falado durante a programação, trazendo aí vários momentos bacanas que ontem, né, tivemos aí no Rock in Rio. Barão Vermelho foi incrível. Neil foi incrível. Fala, Neil, pra gente.
1: Raiz, Neil foi um showzaço. Tava chovendo, mas isso não atrapalhou em nada, tanto a vibe do público, quanto do próprio Neil, que cantou, dançou, tocou o piano, mostrou todo o swag dele, tocando todos os hits que marcaram o começo dos anos 2000, né, trazendo aquela mistura de pop e R&B em faixas como Miss Independent, Sexy Love, Closer, Match, tantas outras.
0: São várias músicas.
1: Várias. O cara é um grande hitmaker, né?
0: Ele é um grande hitmaker. Aliás, ele é o showman.
1: Ele
0: é. Ele canta muito. Ele dança muito, ele é um baita produtor,
1: ele
0: pra quem não sabe, né? O Neil é um baita produtor, produziu vários artistas legais aí e veio no Brasil. Aliás, ele adora o Brasil. Nós separamos aqui aquele mix de músicas pra você que não conseguiu curtir o show do Neil ontem. A gente separou aqui alguns momentos muito legais. Bora ouvir, Nath?
1: Bora, vamos nessa.
0: Nath Barão, incrível.

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1: Uou, que show foi esse ontem, hein, Neil? Foi hit atrás de hit. Todos os sons que você curte aqui no melhor mix do Brasil. Esses foram os melhores momentos do show do Neil. Tem muito mais hoje ainda, porque nós somos a rádio oficial do Rock in Rio. É o melhor mix do Brasil.

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0: Mix 6:58.
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0: bom. O que a gente pode dizer? Que é bom ouvir música. Então, a partir desse momento, você tá com o celular na mão, porque eu sei que você não desgruda dele. Que som que você quer ouvir pra começar bem essa semana curta? Manda pra mim um áudio aqui no 11 983 408 mil. Esse é o zap da Mix. E aí, tu vai me dizer qual é o seu nome, de onde você tá ouvindo o melhor mix do Brasil. E esse som, né, que vai melhorar a nossa noite, que vai começar bem a semana. Bora ver? Agora é contigo, brilha.
1: Boa noite, Rádio Mix. Aqui é Antônio Carlos, motorista de aplicativo. Opa. Toca pra nós, por favor, Detonautas, Olhos Certos. Nós que somos motoristas de aplicativo, temos sempre que ouvir a melhor rádio, Rádio Mix, a melhor do Brasil. Um abraço.
0: Se

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1: Deixa eu te falar uma outra coisa bem legal também. Hoje teremos aqueles melhores momentos de grandes shows do Rock in Rio. Pra você que não conseguiu curtir nesse final de semana, separamos momentos muito legais. Posso falar pra você que daqui a pouquinho tem Black Eyed Peas. Se você não curtiu o show

0: zap no 11 983 408 mil, uma mensagem de voz. Eu quero saber quem você é, de onde você tá ouvindo a Mix, esse som bacana pra melhorar a sua noite de segunda-feira. Passa como Felipe de São Bento do Sul, Santa Catarina. O Ricardo e o Antônio Faria moram em Ribeirão Preto. E você?
1: Fala, galera da Rádio Mix. Aí? Aqui é o Felipe de São Bento do Sul, Santa Catarina. Opa! Tem como tocar aí pra nós New Hard Towns e oferecer pros meus filhos Enzo e Sofia? Estamos fazendo a janta aí pra esperar a minha esposa ao som da Mix. É. Valeu!
0: Boa, Enzo e Sofia, beijo pra vocês.
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0: Minas Gerais, galera pedindo música. E você? Aquele zap bonito, maneiro, você não desgruda do celular, manda o teu nome, de onde você tá ouvindo a mix, esse som pra melhorar a tua noite, no 11 983 408 mil. Boa noite.
1: Boa noite, Rádio Mix. Aí? Eu sou o Michel, do Campo Novo, do Aparecido Mato Grosso, a melhor do Brasil. Toca uma pra nós do Radio Chili Peppers.
0: Pimentinha.
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0: Queridos, eu tô tão bem acompanhado aqui nos estúdios da Mix hoje, com duas mulheres inteligentíssimas, de cabelo colorido, cheirosas e muito inteligentes. Karina Andrade e Nath Barão. Boa noite, bonitezas. Tudo bem com vocês?
2: Boa noite, Roberto Reis, diretamente da cidade do rock. É o seguinte, quarto dia de Rock in Rio.
3: Essa maratona.
2: Mas olha, tá incrível, como sempre. Só que hoje a gente tá o quê? Expectativa pelo Elton John. Eu até queria falar muito sobre outras coisas, mas o meu coração bate forte, bate ao ritmo de Rocketman.
0: Eu também.
2: Mas a gente já teve várias atrações muito maravilhosas por aqui. Teve Vanessa da Mata, teve Roupa Nova. Nath, o que foi Roupa Nova?
3: Eu e Karina Andrade fomos com Deus. Tava só nós duas ali na frente do palco cantando a viagem. Principalmente a viagem.
2: Adorada.
0: E ele trouxe Guilherme Arantes.
2: Que foi maravilhoso. Guilherme Arantes cantando cheia de charme.
0: Maravilhoso, Guilherme Arantes.
2: Lindo balão azul. Ai, olha, e ele falou que ele era apenas um carro tomando uma carona com o transatlântico que era o Roupa Nova.
0: Humilde e incrível.
2: Humilde e incrível, se colocando nessa posição. Imagina, ele é tão transatlântico quanto.
3: E nada de parar de bater palminha.
0: Nada de parar de bater do Brasil. Guilherme Arantes é um dos maiores hitmakers do Brasil.
2: Ele é, certeza. E aí, sabe um momento bonitinho que rolou no Roupa Nova? Eles cantaram a abertura do Rock in Rio, que pra quem não sabe, esse tema, né, que a gente ouve. Rock in Rio.
0: Roupa Nova.
2: Isso, né? Então, assim, eles tocaram essa música e foi bem emblemático, na minha opinião. Teve o Péricles agora há pouco aqui no palco, tocando nada mais, nada menos do que a era Motown. E aí ele veio com um smoking, uma roupa toda cheia de glitter, de muita purpurina, uma coisa disco, que tem tudo a ver. Mandou um Marvin Gaye pra galera, mandou Michael Jackson, olha.
0: Meu, o Péricles, hoje em dia, ele é chamado do Príncipe da Voz. Eu não vi esse show aqui, o áudio, não ouvi, na verdade, mas ele é hoje chamado o Príncipe da Voz. Ele é muito afinado, ele é muito bom. Agora, é um baita desafio o cara trazer a Motown.
2: Não, é um baita desafio. Tanto é que cada música que ele começava, eu pensava assim, ai, corajoso. Coragem.
3: Mas Pericão dá conta do recado, gente.
2: Quem mais a gente tem hoje ainda por aqui? A gente
0: Gilberto Gil.
2: Daqui a pouquinho a gente tem o Elton John. John Batiste também fez um show de jazz maravilhoso. Hoje é aquele dia da música classuda.
3: Também teremos aquela música classuda.
0: John Batiste colocou uma mulher pra dançar balé no palco, porque assim, gente, o John Batiste, ele é um cara muito crossover.
2: Ele é multi-instrumentista.
0: Ele é incrível, um baita artista. Mas ele colocou uma mulher dançando. E ele tocando piano e ela dançando balé.
2: Tocando piano com a camisa do Brasil. Simplesmente cantando mais que nada. Mais que nada. Todo mundo gosta da nossa bossa nova, né?
3: Clássico, né, gente?
2: Um beijo. Agora, vamos relembrar rapidinho, Raiz, o dia de ontem. Que o dia de ontem foi incrível. A gente não parou na Mix. O tempo todo nos estúdios e Cidade do Rock, correndo, camarins, entrevistas. Então, bora lá relembrar, né? Teve Nio, teve Jota Quest tocando Tim Maia, teve Barão Vermelho com a formação original.
0: Meu Deus.
2: O Frejá maravilhoso ali nos vocais novamente. Teve o Nelly com um rapper de qualidade.
3: Fazendo estreia no Brasil, primeiro show da carreira.
0: O Nelly nunca tinha vindo no Brasil.
3: Em 26 anos de carreira, primeira vez.
2: Pasme.
3: Foi no Rock in Rio.
2: Pasme. E aí a gente encerrou o dia de ontem com o Calvin Harris, que é um grande fazedor de hits também, né?
0: A gente vai tocar os melhores momentos do Calvin Harris
2: daqui a pouquinho,
0: tá? Vamos tocar.
2: Agora, o que a gente vai tocar? Nath Barão.
3: Vamos tocar simplesmente melhores momentos do Black Eyed Peas, que fez um showzaço ontem, pra ninguém botar defeito. Vários hits de diferentes eras. Teve Boom Boom Pow, I Got a Feeling.
2: Teve Pump It.
3: Nada, Pump It. Let's Get It Started, que foi como eles começaram. Achei muito emblemático.
2: Eu amei o nosso I Got a Feeling.
0: Escuta, eu não ouvi e também não vi. Teve alguma mulher que representou a Fergie?
2: Teve a cantora que representou.
3: Vamos ouvir.
2: Olha, opiniões diversas. Sabe por quê? Porque a gente se acostumou muito a ver a Ferg junto com o Black Eyed Peas. Mas, gente, ó, vou dar um choque de realidade aqui, tá? A Ferg não está mais com o Black Eyed Peas desde 2018.
0: Nossa.
2: Faz muito tempo já.
0: Faz 8 anos já.
2: Faz muito tempo já. Então, assim, vamos nos acostumando com essa outra cara do Black Eyed Peas. Mas, gente, Black Eyed Peas tem uma energia contagiante e são muitos hits. O Will.i.am, na minha opinião, é um gênio.
0: Brasileiro. É um brasileiro travestido de americano, Will.i.am.
2: Vamos lá, Nath. Qual foi a palavra que ele falou em português que a gente amou?
3: Sangue bom?
2: Sangue bom.
3: Isso porque...
2: Sangue bom.
3: Isso porque ele convidou o produtor Papatinho pra subir no palco e eles dois lançarem juntos uma música inédita, que era Live in Brazil.
2: E aí ele mandou Sangue bom.
0: Vamos ouvir?
2: Bora. Bora ouvir melhores momentos de Black Eyed Peas, que é muito sucesso.
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4: Olá!